0: espera, tudo suporta. Agora, pois, permanecem a fé, a esperança e o amor. Estes três, mas o maior destes é o amor. Então será eterno meu amor por ti.
1: Aí você ouviu Sérgio Lopes, Amor. Agora 9 horas e 10 minutos, onde quer que você esteja, em casa, no trabalho, viajando. Vamos juntos, até às 10.
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0: Pois é, vem fluir. Aline Barros, antes você ouviu Alessandro Vilas Boas, Firmado na Roça. Agora 9:29, vem aí momento de meditação. Eu volto já já.
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4: O título de hoje é Inocentes. Leitura bíblica, Mateus capítulo 21, do versículo 12 ao versículo 17. Versículo-chave, Salmo 8, versículo 2. Da boca dos pequeninos e de bebês fizeste brotar força por causa dos teus adversários para fazer calar o inimigo e vingador. Malandro é malandro e mané é mané. A imortalização da figura do malandro como aquele que se dá bem, imortalizada nos versos cantados por Bezerra da Silva, entrou no imaginário popular brasileiro. O inocente é a maior vítima da malandragem, tido como aquele que não está atento, sendo sempre passado para trás. A inversão de valores da nossa sociedade fecha os olhos para o óbvio. Bondade não envolve tolice. A muitas vezes incompreendida parábola do administrador astuto em Lucas, capítulo 16, do versículo 1 ao versículo 12, mostra que é necessário astúcia na administração dos bens para o crescimento do reino sem desonestidade. Isso é muito bem resumido na frase: eu vos envio como ovelhas no meio de lobos, portanto, sede astutos como as serpentes e sem malícia como as pombas. Mateus capítulo 10, versículo 16. O texto que lemos mostra os malandros do templo aproveitando-se da necessidade de sacrifícios para obter lucro desonesto. Jesus se revolta e condena essa situação, pois havia ali a exploração dos pobres e o uso indevido da adoração para ganho próprio. A maldade, ainda que pareça esperteza, é condenada e terá suas consequências. Os maldosos, porém, em vez de reconhecerem seus erros e se arrependerem, querem que Jesus impeça as crianças que estavam celebrando o rei. O Senhor então exalta o grito dos inocentes, citando o versículo destacado que ressalta a força, que também pode ser interpretada como o louvor das crianças puras diante dos inimigos, que serão calados e vencidos. A inocência é a ausência de culpa, não de sabedoria. O inocente busca a pureza em lugar da maldade, sem renunciar à esperteza para fazer o bem e vencer o mal. Em tempos de lei da vantagem, precisamos buscar ser inculpáveis e irrepreensíveis, crendo que o Senhor nos dará inteligência e sagacidade para agir corretamente em todas as situações. A verdadeira força do Senhor está na pureza que vence a maldade.
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0: Aí você ouviu Gisele Nascimento, Cálice da Renúncia. Agora faltando 22 minutos para as 10. Vamos nesse clima de louvor, de gratidão, de adoração. Até as 10.
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1: Aí você ouviu Nani Azevedo, Eu Quero a Alma. Jesus disse assim: ide por todo o mundo, pregai o evangelho a toda criatura. Quem crer e for batizado será salvo, mas quem não crer já está condenado. Agora faltando 15 minutos para as 10.

Pois é, você, eu, todos nós podemos dizer: eu sou livre em Cristo Jesus. É preciso desejar Jesus, viu? É preciso reconhecer o sacrifício que Jesus fez na cruz do Calvário, por mim, por você, por nós, sendo nós ainda pecadores, imerecíveis ou imerecidos, não é? Mas Ele demonstrou seu amor para conosco. Deus, Ele demonstrou seu amor para conosco, dando o melhor dEle, o seu único Filho. E só Jesus nos leva a Deus, através do seu sacrifício na cruz do Calvário. Finalizando mais um tempo de amar. Eu sou Ulisses Menezes, vou ficando por aqui, mas não desliga o seu rádio. Vem aí, Noite de Paz, com nosso irmão Antônio Ferreira. Uma excelente noite para você.

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1: Hora certa.
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0: Bendito seja o nome do Senhor.
1: Santo Espírito és. Vem inundar e fazer em nós aquilo que somente o Senhor pode e sabe fazer.

Se isso é sincero, cante com toda a liberdade. É a esse lugar que você se refere. Esse lugar. Ele não habita em templos feitos por mãos humanas. A tua vida é a habitação favorita do Senhor nosso Deus. Apenas se você puder e quiser fazer isso, levante suas mãos aos céus, em rendição, em adoração, e cante mais.

comece a agradecer por aquilo que Ele tem feito na sua vida, por aquilo que Ele tem realizado na sua vida. Sabe, Jesus.

nessa noite nós não queremos colocar nenhum fardo sobre os seus ombros, a não ser os braços do papai te abraçando. Alguns de vocês nessa noite precisam ouvir a voz do papai dizendo para você: você é meu, você é minha.

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cantar. 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
1: Nós te adoramos, Senhor. Tu és digno de tudo, Louvor. Aleluia.

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0: Fala para o teu irmão que está do seu lado. Deus quer que você viva uma história de poder nesse tempo. Faça a diferença, querido. Aleluia.
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1: 6:34.

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Fala para o teu irmão que está do seu lado. Deus quer que você viva uma história de poder nesse tempo. Faça a diferença, querido. Aleluia.

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Celebrai com júbilo ao Senhor todos da terra. Celebrai com júbilo ao Senhor todas as terras. Servi ao Senhor com alegria e entrai diante dele com canto. Sabei que só o Senhor é Deus, foi Ele que nos fez e não nós a nós mesmos. Somos povo seu e ovelhas do seu pasto. Entrai pelas portas dele com gratidão e em seus átrios com louvor. Louvai e bendizei o seu nome, porque o Senhor é bom e eterna a sua misericórdia. E a sua verdade dura de geração em geração. Bom dia!

0: 7 horas e 25 minutos, programa Cristo Verdade que Liberta na Vox FM 105.9, a Rádio do Bem. Bom dia de paz do Senhor, gostaria de parabenizar minha esposa Jeane pela passagem do seu aniversário. Fala aí no programa Cristo Verdade que Liberta, parabéns Joseane, fazendo aniversário hoje. Parabéns para minha esposa Joseane, manda o nome aí, viu? Genivaldo, é, paz do Senhor, aqui é o presbítero Genivaldo da congregação do Belém. Hoje é aniversário de Joseane, parabéns a todos os aniversariantes de hoje.
1: Parabéns, parabéns, parabéns pra você.
0: Rosa de São Miguel das Matas, toda a equipe, excelente domingo, repleto de paz na presença do Senhor. Toca pra mim, Daniel e Samuel, o pródigo vai voltar. José Conceição de Valença, são as primeiras participações no programa.
2: Aloides, tô aqui na sintonia, meu irmão. Se possível, toca o louvor aí, deixa eu adorar, para oferecer a Baiaco, Velho Esconso, Zé Vicente, a minha esposa Maria Helena, Manuel Ricardo na Fazenda, Sítio do Meio e sua família, todos que estão na sintonia do programa. É Cristo Verdade que Liberta. Deus abençoe, um abraço.
0: A Zé Conceição de Valença participando também do programa. Péricles no Alecrim, Rony em Sapeaçu, Detinha, Cruz das Almas, Bahia.
3: Bom dia, Aloia do Rosário, bom dia, Antônio Ferreira, bom dia, irmão Valmir, bom dia, pastor Zazuel, bom dia, Mônica Costa, bom dia, todos os pastores, todos os missionários dessa igreja aí. Que Deus continue abençoando o dia de vocês. Estou ligado, Cristo Verdade, não perco por nada, bem cedo que o raio está ligado. Manda um alô para a Marinha da Tabela, Maísa. Manda um alô aí para Tânia Coque, Sueli Margot, Costa Sapucadão, está vindo do lado dos idosos. E detestei todos os ouvintes que estão na escuta ouvindo Cristo Verdade. Aqui é Detinha de Cruz das Almas. Passa meu voo aí, o Salmo 91. Se puder,
0: ok,
3: Detinha. Passa o voo, o Salmo 91 para mim. Bota meu nome no caderno de oração de minha família, eu estou ligada.
0: Maria Conceição Cachoeira, também bom, acompanhando o programa.
4: Meus netos.
0: Oh, é pra ser.
4: Os netos, bisnetos, aí em Salvador. E Dani, em São Montes Filho, e Santiago do Iguape.
0: Ok.
4: Para todo dia azeite.
0: Fernando de Pecaetá, estou ouvindo o programa. Milton de Abrante, pastor Eliseu Caperuçu. Deus abençoe a todos vocês acompanhando o programa. Maria Feira de Santana.
5: Bom dia e a paz do Senhor Jesus. Aqui é Maria de Feira de Santana. Estou ligadinha também na programação. Que Deus abençoe. Peço para mim aquele louvor também. O pródigo vai voltar. Deus abençoe.
6: Roque Santo Estevão.
0: Roque de Santo Estevão. Cosme Frois.
7: Bom dia, Dário Velho. Um ótimo domingo para nós, para todos os nossos ouvintes e amigos. Bom dia, okay.
0: Dário. Zenilton de Brejões. Um abraço para a esposa Daniela e Jesse, família, todos ouvindo o programa.
8: Salve, Senhor, irmã Eduardo Guedes. Aqui é a irmã Ilva de Santo Estevo.
0: Oi,
8: quero dizer que essa rádio é uma bênção na minha vida. Que Jesus, depois que eu comecei a ouvir essa rádio em 2020, na pandemia, Jesus fez milagre na minha vida. Paz do Senhor, amém. E eu quero ouvir o hino de Shirley Carvalhal, Bate Coração.
0: Deus abençoe a irmã, bom dia com Jesus, Francisco. Daqui a pouquinho a irmã Eloide vai ouvir mais áudios no programa.
9: dia, Eduardo Guedes. Mas, a paz do Senhor, aqui é Rosalvo, aqui de Cruz das Almas, passando para desejar um ótimo domingo. E, se for possível, eu te peço um louvor com o grupo Nova Dimensão, Viverei, Viverás.
10: Olha aí.
9: E eu ofereço para todo mundo em geral, para todos os ouvintes da rádio e os membros da igreja aqui da Assembleia de Deus da Baixa do Toquinha.
10: Foi longe, Rosalvo, viu? 7h31.

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0: Bom dia, amigos, a paz do Senhor, meus queridos e amados irmãos, que o amor de Deus esteja derramado em vossos corações. Já começa o programa, parabenizando a nossa irmã Toinha, que fez aniversário no dia 13, Agnaldo, que fez no dia 15, Agnaldo Gol, conhecido carinhosamente como Gol, Heraldo, filho da irmã Nicinha, Heraldo, que mora em São Paulo, sempre eu falo em Budas Artes, né? Tem alguém que fala assim, acha bonito quando eu falo em Budas Artes. Pois é, Heraldo também, que fez aniversário, acho que foi no dia 15 também, né? E Everton, que fez aniversário no dia 17. E a nossa irmã Bita, ela deseja oferecer a música... Tá chorando por quê? Mas a frase que ela colocou aqui mesmo é... Quem cuida de você não dorme. Que Amanda Vanessa, né? E aí, tita música, acho que é essa. Everaldo, ele fez no mesmo dia de Everton, dia 17. Muito bem. 17 de junho. Tá aí a... A família, né? Família completa aí, que Aguinaldo também é primo deles. Maravilha de Deus. E nós queremos parabenizar Toinha, Aguinaldo, Heraldo e Everton pela passagem do vosso aniversário. Em todo o tempo sejam alvas as tuas vestes e nunca falte o óleo sobre a tua cabeça. Que Deus em Cristo continue abençoando a todos os aniversariantes, né, deste mês aí de junho. Que o Espírito Santo de Deus continue, né, dando muitas forças, vigor, graça, para que vocês possam continuar nesta caminhada maravilhosa. Parabéns, viu, Everton? Feliz aniversário, Everton. Ontem eu fui lá visitar Everton. No dia do seu aniversário eu não pude ir, mas ontem eu fui lá fazer uma visita. Parabéns, Everton, que Deus em Cristo continue abençoando, meu lindo. Deus é contigo. Glória a Deus. Hoje está, né, conosco a nossa irmã Jussiara Freitas, também faz parte da nossa equipe, a nossa irmã Maísa também faz parte da equipe, nós nunca tiramos Maísa, Maísa faz parte também das fotos aí que nós colocamos, sempre a gente está colocando, mesmo quando a gente coloca aí, nome da equipe, e ela, esses tempos, está por Cachoeira. Tá bom, não vi logo de vez, viu? E irmã mais está conosco hoje, nosso irmão Sérgio não está aqui por motivo justo, mas que Deus em Cristo abençoe. Luísa Gonçalves, bom dia para o Senhor, para todos os ouvintes do programa. Eduardo Guedes, um abraço da irmã Luísa Gonçalves. Glória a Deus. A irmã Analice, também um abraço fraternal. Irmã Nilda Tororó, vovó Rosa. A paz do Senhor Eduardo, Eduardo, Eloide, todos vocês que fazem este programa aqui, de verdade, que liberta. Irmão Domingos de Quixabira 2, muito bom dia na paz do Senhor Jesus Cristo para todos do grupo e do programa aqui, de verdade, que liberta. Que Deus em Cristo nos abençoe sempre para a nossa meditação. Êxodo 33, 15. Um abraço fraternal para a irmã Silvinha, lá da Murutuba, sempre escuta do nosso programa. Que Deus em Cristo continue te abençoando, irmã Silvinha. Irmão Mariado Tororó, bom dia, família. Gratidão a Deus até que nos ajudou o Senhor. Glória a Deus. Deus é maravilhoso. Um abraço fraternal para o pastor Eliseu de Capoeiro Sul, também ouvindo o nosso programa. Irmã Ruth do sítio Camaçari, Deus abençoe, irmã Ruth. Também um abraço fraternal para a irmã Valdelice do Posto Águia, não perde o nosso programa. Presbítero Luiz, irmã Lúcia, lá de São Félix. Irmão Vinícius, também meu primo Milton, também ouvindo o nosso programa, irmão Fernando Pires de Jesus, de Ipacaetá, também ouvindo o nosso programa. Irmão Antônio e irmã Dineia, lá da Capianga, Conceição do Almeida, ouvindo o nosso programa. Deus em Cristo continue abençoando, meu irmão. É, missionária Elvis, irmã Eunice, conhecida como Quitinho, Giovanda, Giovanice, Célia Mota também, Edmilson Mota, todos ouvindo também o nosso programa. Que Deus em Cristo continue abençoando a todos os irmãos. Vamos estar neste momento agora fazendo uma oração. Vamos convidar a nossa irmã Josiara Freitas para estar orando, começando assim, começando não, né, que faz parte também da nossa programação, oração, mas vamos estar orando. Tem muitas pessoas agora que estão acompanhando o programa, precisa de um milagre, precisa de uma cura da parte de Deus. E vamos estar orando. E você em casa também ore conosco.
1: Paz do Senhor, nosso amigo ouvinte, nossos amigos ouvintes da Rádio Vox. Vamos orar agradecendo ao nosso Deus e Pai por mais um dia que Ele nos concede. Amém? Amantíssimo Deus e Pai, nosso Senhor e Salvador Jesus Cristo, estamos aqui, Deus, na Tua presença. Gloriosa, Senhor, para te render glórias e graças, agradecer por mais um dia de vida na tua presença, Deus. Queremos ser grato a ti, externar, Senhor, a minha gratidão, o nosso amor, Senhor, aleluias, a nossa adoração a ti, Senhor, porque nós deitamos, dormimos, acordamos, o Senhor nos sustentou e tem nos dado vitória. Deus, queremos apresentar a vida de cada amigo ouvinte nesta manhã, Senhor, que está ouvindo este programa, Cristo Verdade que Liberta, Rádio Vox, Senhor, que a porta que eles precisam que seja aberta neste dia que se chama hoje, seja aberta, porque Amém. O Senhor diz que tu és a porta, aleluia, Jesus, glória a Deus, tu és o caminho, Senhor. Deus, se é uma cura, se é salvação para a família, se é libertação, se é uma porta de emprego, Senhor. Meu Deus, se é um milagre que só a pessoa e o Senhor sabe deste milagre que esta pessoa está precisando neste dia que se chama hoje, Senhor, faz. Porque tu és Deus e és Senhor, e o Senhor não mudou, o Senhor continua no mês, entra nas casas, vai repreendendo todo mal, toda enfermidade, todo dado inflamado maligno, todo levante do adversário,

0: vai jogando porró no coração do filho pelos pais, dos pais para com o filho, da esposa para com o esposo. O Senhor vai colocando amor no coração do esposo para com a esposa, Senhor, nos corações dos familiares, Senhor, porque a Tua palavra diz que o amor vence tudo, tudo crê, tudo suporta, meu Deus. Que haja amor em nossos corações para com o nosso próximo, porque é o segundo maior mandamento: ama o teu próximo como a ti mesmo, Senhor. Que venha assim cumprir nós os teus mandamentos e a tua vontade, Senhor. Fica conosco, permanece conosco, Senhor. Nos dá um dia de livramento e de vitória, Senhor. Em nome de Jesus, recebe a nossa adoração para a glória do teu nome. Amém, graças a Deus.
1: Glória a Jesus. Glória a Deus. Vamos ouvir a música Está Chorando Por Quê? E dedicamos para todos os aniversariantes que nós já citamos o nome aí. Até agora, o nosso conhecimento só veio essas pessoas aí que nós falamos, que estão completando idade nova esse mês, que é Agnaldo, Heraldo e Everton. Do Ceará,
2: vai fazer
1: 26 de junho, aniversário do Ceará Freitas. Pra você também, viu, Ju?

0: Glória a Deus. Vamos ouvir a nossa irmã Maísa.
1: Glória a Deus. Glória a Jesus, a paz do Senhor. Bom dia para todos os irmãos. O nosso alimento diário de hoje nos diz: farás naar com a janela de um côvado, acaba a porta da arca porás ao seu lado. Far-lhe-ás andares baixo, segundo e terceiro. Se encontra em Gênesis 16. A arca de Noé é um chão. A porta aponta para Jesus, Filho do Espírito Santo. A janela no terceiro andar, de onde chega da igreja para a eternidade. Que estejamos no terceiro andar, prontos para partir. É, então aqui fala sobre a Arca de Noé. É o compartilhamento da arca. É, nós sabemos que o nosso Deus é detalhista. Ele faz tudo certo. Tudo perfeito. Né? Fez o primeiro andar, o terceiro. Né? Nós sabemos que tem o primeiro céu, o segundo céu e o terceiro céu. Né? Louvado seja o nome do Senhor. Então, aquela arca ela foi feita. Né? Noé preparou a arca, o Senhor sempre falando para preparar, ele preparando a arca. E o povo tendo Noé como louco. Mas, né, o detalhista estava ali dizendo: Noé, faça assim, e Noé obedecendo, Jussiara. O segredo está na obediência. Né, louvado seja o nome do Senhor. Então, ali veio o primeiro andar, três andares. Fica, digamos assim, a dispensação do Espírito, do Pai, do Filho e do Espírito Santo. E nós sabemos que a janela no terceiro céu, no terceiro andar, né? De onde se louvado seja o nome do Senhor, mas nós temos que contemplar pela fé. Louvado seja Deus. Então nós temos que ir ao Senhor para estar nos preparando, como foi aqui ali naquele dia, porque nós sabemos que a qualquer momento Jesus vai voltar. E aquela arca foi feita e muita por não dar ouvido o que Moisés dizia. É que você que está ouvindo essa palavra

0: É, na rua Julião Gomes. São muita gente, né, que eu vi o programa. Então, para não estender, aí eu digo um alô para todos os irmãos que estão ouvindo o programa Cristo Verdade que Liberta. Os irmãos aí de Quixabeira, irmã Valdice, que Deus abençoe, né, sua família também, todos aí em Quixabeira, que Deus abençoe, né? Mandar um alô para Dirlan, meu filho, também deve estar ouvindo o programa. A todos os irmãos. É, no decorrer do programa eu vou assim estar falando, presbítero Manuel Tosta, irmã Marivalda, tia Rosa, irmã Neinha, né, que Deus abençoe, irmã Caí Freita, ô glória, muita gente, é muita gente, amém.
1: Jussiara Freitas.
2: Loide, é muita gente, misericórdia. Mas eu quero começar mandando alô para todos os irmãos do Alto Jardim Papeiro, né, o bairro Pitanga, ali onde eu resido. Quero mandar alô para todos os irmãos da Ladeira. Meu Deus, é muito irmão. Da Ladeira da Cadeia, meu Deus. Eu vou falar, irmã Balbina, irmã Margarida, minha Dar, e todos os irmãos, irmão, porque é muita gente. Quero mandar um alô para a irmã Josenilda, ali em São Francisco Paraguaçu. Quero mandar um alô para a irmã Liliane, seu esposo, ali em Santiago do Iguape, todos os irmãos de Santiago do Iguape que nos escuta. Quero mandar um alô para as meninas do Tabuleiro da Vitória, meus alunos que me escutam e me encontram. E diz: professor, eu estou escutando a senhora. Um alô e um beijo no coração de vocês, todos vocês. Para o irmão Péricles também, e sua Belém, as irmãs dos Três Riachos, a irmã Adriana e seu esposo Pedro Paulo. O irmão Pedro Paulo manda um alô para Roque da Barraquinha, ali na Lagoa Encantada. O irmão Pedro Paulo manda um alô para ele. E a irmã Adriana para todos os ouvintes da Rádio Vox Muritiba. Programa Cristo, Verdade que Liberta. Quero mandar um alô para Ana e Vivi, sua filha, se eu esquecer, misericórdia. Para a Dianaira também, um alô, que ela também nos escuta todos os domingos. Para os irmãos aí do Tororó. Quero mandar um alô para Rosevaldo, presbítero Rosevaldo aí na barraca no comércio, presbítero Carlos Santana, irmã Bárbara, que nos ouve nesta manhã. Eloide, eu quero ler uma palavra aproveitando o meu ensejo aqui. Foi o irmão José Domingos, que está aqui no Cristo Verdade que Liberta, que mandou essa mensagem, Eloide, eu achei maravilhoso e eu quero ler nesta manhã. O irmão José Domingos Santos, ele mandou essa mensagem que está no livro de Êxodo, no seu capítulo 33, só alguns versículos, porque eu achei maravilhosa essa palavra para os nossos corações. Diz assim: Depois, disse, de, disse pois, irá me apressar contigo para te fazer descansar. E o 15, Êxodo 35, 15 diz assim, 33, 15 diz assim: Então lhes disse: Se tu mesmo não fores conosco, não nos faça subir daqui. Como, pois, se saberá agora que tenho achado graça aos teus olhos, eu e o teu povo? Acaso não é por andares tu conosco, de modo a sermos separados, eu e o teu povo, de todos os povos que há sobre a face da terra? Então disse o Senhor a Moisés: Farei também isto que tens dito, porquanto achaste graça aos meus olhos, e te conheço por nome. Eu achei muito interessante essa palavra, irmãos, porque Deus ordena a Moisés, né, a começar a caminhar, a sair do Monte Sinai. Mas Moisés, ele fala com Deus uma coisa que eu acho interessante: se tu mesmo não fores conosco, não nos faça subir daqui. Irmãos, ter a presença de Deus em nossas vidas é essencial. Tem que ser essencial. Não podemos dar um passo em nossas vidas se não for com a presença de Deus. Temos que ter firmeza em dizer: Senhor, se tu não fores comigo, eu não irei não. Porque não adianta você ir. Eduardo, não adianta nós não fazermos nada se a presença de Deus não for conosco. Se não tivermos a aprovação de Deus, a direção de Deus, não adianta. E Moisés, ele tinha plena consciência disso. Porque se ele fez, ele viu, ele presenciou todos os sinais miraculosos que Deus fez, para os tirar ali da terra do Egito.

0: Então ele falou, não adianta, porque se o Senhor nos tirou de uma maneira tão extraordinária, maravilhosa, fazendo o impossível, e não for conosco nesse deserto, nós sabemos que vamos perecer. Não vai adiantar ter nos tirado de lá do Egito. E aí os povos irão dizer o quê? Oh, Deus tirou esse povo todo do Egito para deixá-los morrer no deserto? Então Moisés tinha convicção de que a presença de Deus tinha que ser real na vida deles. Então hoje nós temos que ter essa convicção. E Deus disse a Moisés, farei também isto que tens dito, porque achaste graça aos meus olhos e te conheço pelo nome. Nós precisamos, irmãos, achar graça diante dos olhos de Deus. Porque, Maísa, sem essa graça, de nada adianta servirmos a Deus. De nada adianta nós abrirmos nossa boca e dizer, eu sirvo a Deus, estou na casa do Senhor todos os dias. Se a presença dele não for conosco, se a graça dele não for sobre nós, não adianta, não adianta. E, por último, e te conheço, olhe, por nome. Nós precisamos ser conhecidos por Deus pelo nosso nome. Nós temos um nome diante de Deus, né? E precisamos zelar por este nome. Precisamos ter cuidado, porque Deus, ele tem cuidado de nós e está conosco. Mari também mandou alô para todos os seus irmãos, para seu esposo, seu filho, para sua mãe e todos os amigos ouvintes da Rádio Vox. Quero mandar um alô também nessa manhã para minha amiga Luísa Gonzaga, meu amor. Gonçalves. Eu falei Gonzaga. Luísa Gonçalves, meu amor. Deus continue abençoando sua vida, Luísa, te fortalecendo. Luísa agora está numa empreitada com o pastor, fazendo a obra ali na Terra Vermelha, Cubi e... Qual é o terceiro lugar, Maísa? Eu sei, Terra Vermelha, Cubi e Opalma. Terra Vermelha, Guaíba e Opalma. São três congregações que o pastor agora está na frente de novo, novamente, mais uma vez. E Luísa, missionária Luísa, ela está enganjada nessa obra. Louvado seja o nome do Senhor, em ciclo de oração e na obra à noite. Então, que Deus continue te fortalecendo, Luísa, te dando saúde, viu? Continue cingindo seus lombos, minha filha, e te dando graça, porque a presença dele eu sei que é constante em sua vida. Louvado seja o nome do Senhor. Loide.
1: Glória a Deus. Louvado seja o nome do Senhor Jesus para sempre. Seja Deus louvado. Quero mandar um abraço fraternal para minha querida e amada irmã Roquelina, irmã Evaldice, Leu, irmã Dinalva, Anias Gol, também parabenizando o Gol pelo passar do seu aniversário. Que Deus em Cristo continue abençoando a todos vocês. Um alô especial também para a irmã Nicinha, a irmã Bita, Adailton Everton, todas as suas filhas, irmã Nicinha. Que Deus em Cristo abençoe poderosamente a nossa querida e amada irmã Everilda. Ontem lhe fiz uma visita, fiquei muito feliz em rever, ela está ótima, está bem, graças a Deus, Deus é maravilhoso, né? O amor de Deus é imensurável para conosco, né? Deus em Cristo abençoe também, Natiele, Cal, toda a família da nossa irmã Nicinha. Quero abraçar também a nossa querida irmã Maria Ferreira, também ouvinte assídua do nosso programa. Que Deus em Cristo continue abençoando. Quero mandar uma luz especial para a nossa irmã Edjocelma, ali de Oliveira, dos Campinhos, né? Ouvinte assídua do nosso programa. Está ouvindo também o nosso abençoado programa Cristo Verdade que Liberta. Glória a Deus. Queremos fazer um pedido especial aqui de oração por uma jovem por nome Samara Tabata Sampaio. Ela precisa de um milagre de Deus, de intervenção divina. E eu acredito muito, irmãos, no poder da oração. Aonde a medicina não pode chegar, alguém não pode chegar, Jesus chega através das orações, né, que oramos, pedimos para Jesus repreender, ele repreende todo espírito de enfermidade. Né? Essa jovem, ela está, né, precisando de um grande milagre de Deus. E quando a pessoa pede oração é porque confia, né? Quando oramos, Deus age. A oração é mover de Deus, a oração é falar com Deus, a oração é a respiração da alma, a oração toca os céus. A oração faz milagres. Glória a Deus. Aleluia. E eu creio muito, irmãos, no poder das orações, porque eu já falei aqui, eu fiquei, tive uma catapora, recolheu, saiu na minha garganta. Eu fiquei 15 dias acamada, fiquei com esqueleto 43 quilos, fiquei bem magra. E o médico disse que não ia poder mais falar. Eu ia ficar muda. E meu pai não tomou posse desta palavra. Foi juntamente com o círculo de oração de Cachoeira. As irmãs foram na minha casa, lá no quarto, no meu quarto, oraram, glória a Deus. Quando terminou a oração, eu vomitei toda a secreção que estava na minha garganta. E tive fome, pedi a minha mãe, mãe, eu quero comer. E ela fez um migal, que me chama Santo Antônio, outro chama de cachorro, não sei. Mas a partir daquele momento que eu tomei aquele migal, depois da oração, olha eu aqui, ninguém vai ficar glória lá essa voz.
0: Aleluia.
1: Aleluia. Aleluia. Glória a Deus. Eu tinha apenas 20 anos quando eu tive esse problema. E nunca mais tive problema nenhum
0: Deus
1: na minha garganta.
0: Maravilhoso.
1: Deus, ele é maravilhoso, irmãos. Aonde o homem não pode chegar, Jesus chega.
0: Aleluia.
1: Glória a Deus.
0: Glória a Deus.
1: Irmãos, e nós vamos fazer agora uma oração, né? Tem muitas pessoas que estão depressivas. Muitas pessoas que estão depressivas. Pessoa que nós amamos. Eu digo assim, amamos pessoas que a gente conhece de perto. Pessoas que estão precisando de uma intervenção divina, né? Eu pensei que a depressão só era uma tristeza, mas faz muitos males. Estou com uma amiga muito próxima também, que precisa de uma intervenção de Deus. Precisa do milagre de Deus. E essa jovem, Samara Tabata Sampaio, também precisa de um milagre de Deus, de uma intervenção divina. E eu creio. Tem muita gente que estão depressivas, irmãos. É tanta gente que pede oração, estão pedindo oração. É a doença do século. E eu creio no poder que há em Cristo Jesus. Eu creio no milagre do Senhor. Aleluia. Glória a Deus. O Senhor, ele é bom. Deus, ele é compassivo, misericordioso. E Deus pode fazer, né? Deus pode operar. Eu creio no poder que é em Cristo Jesus. Ainda que aos olhos humanos, alguém diga, não tem jeito não. Já tomou tanto remédio, já fez isso e aquilo. Tem jeito sim, nós servimos ao Deus do impossível.
0: Verdade.
1: Nós servimos ao Deus que tudo pode fazer.
0: Aleluia.
1: Glória a Deus.
0: Glória a Deus.
1: Aonde a medicina não chega, o Espírito Santo de Deus chega, irmãos. Eu sou prova viva do grande amor de Deus. Eu sou prova viva, aleluia, de que Deus, ele é Deus. Meu filho nasceu com os dias de nascido, ele morreu e Jesus ressuscitou, meu filho. Presbítero Léo, esposo da cantora Adriana Monteiro. E é uma bênção para a glória de Deus. Então eu creio. Eu creio no milagre de Deus. Glória a Deus.
0: Aleluia.
1: Vamos orar também por Cleiton e Natan. Incluir eles na oração também. Vamos incluir nosso irmão Manuel Tosta. Né? Nosso irmão José Cruz também precisa de uma intervenção divina.
0: A irmã Neuza,
1: a irmã Neinha, tia Rosa. É muita gente, né, irmãos? Presbítero Sandoval, ali da Maria Preta. Glória a Deus. É muita gente. Pessoas que desbravou, aleluia, esse campo de cachoeira. Irmão Sandoval mesmo, sou prova viva. Um homem muito dedicado na obra do Senhor. Lutou para que fosse construída aquela igreja ali em Maria Preta. Lutou. Boi, vendeu boi para comprar material, né? Foi fazendo caixa, guardando, e está ali aquele templo abençoado, bonito, né? O sonho dele era bater laje, bateu laje. E teve um AVC que impossibilitou ele continuar à frente da congregação. Mas é crente, serve a Deus, sempre que pode estar lá. Aleluia.
0: Glória a Deus.
1: Tudo isso conta no mundo espiritual. E eu creio, irmãos, que Deus, ele é maravilhoso. Glória a Deus. E nós vamos orar. Eu convido agora toda a nossa equipe que está aqui, irmão Eduardo Guedes, a irmã Ciara, a irmã Maísa. E vamos fazer uma cadeia de oração agora. Nem só por essas enfermidades, outras que a gente não sabe, mas que Jesus vai agora chegar no seu quarto, na sua casa, aleluia. Aonde você estiver, Deus vai chegar neste lugar. Vamos todos irmanados, unidos em oração, e vamos orar ao Deus do impossível. E ele vai visitar você aí na sua casa. Mesmo eu, você que eu não sei, que você está precisando também de intervenção de Deus, Deus vai chegar aí também, viu? Se prepare, aleluia, porque haverá, glória a Deus, haverá milagre neste lar, nesta casa. Oremos. Amado Jesus, amigo da minha alma, Espírito Santo, meu consolador, aleluia. Ó Deus, visita este lar agora, Senhor, visita esta casa, entra neste quarto, Senhor, entra neste lar, entra na vida dessa pessoa que precisa de intervenção divina, de um milagre de Deus, aleluia, essa pessoa que está ajoelhado, que está deitado, que está em pé, sentado, como estiver, visita, Senhor. Ó oh, Deus, visita a mente dessa pessoa que está depressivo, Deus. Meu Deus, vai agora fazer um rebuliço. Vai repreendendo toda a depressão, toda a tristeza. Ó oh, Deus, repreende todo o mal, em nome de Jesus. Para a glória de Deus Pai, Filho e Espírito Santo. Visita esta família, Senhor. Meu Deus, também visita nosso irmão Baiaco, Senhor, que está completando 48 anos de feliz união conjugal. O irmão Baiaco é nossa irmã santinha. Ó Deus, visita teu filho agora, Senhor. Aleluia. Visita esse casal de pombinhos. Aleluia, como ele nos disse. Ó Deus amado, assim nas tuas mãos, tu sabe o maior desejo do coração do teu filho. Concede, Jesus. Oh Deus, aleluia. Aquela pessoa que está enferma, eu não sei, mas tu sabe. Eu não tenho, mas tu tem. Eu não posso, mas tu pode. Aleluia, cura. Repreende todo o mal. Entra nessa casa agora, Senhor, com força. Entra neste lá, neste quarto agora, com força. Coloque a mão, você que está depressivo agora, na sua mente, na sua cabeça. E ore conosco agora. E diga: eu repreendo no nome de Jesus todo o mal, toda depressão. Meu Deus, eu não sei o que causou essa depressão. Aleluia, nessa pessoa, mas tu sabe. Visita nossa Samara Tabata, Senhor. Aleluia, Sampaio. Visita nossa irmã Thelma Mota. Visita, meu Deus, irmão José Cruz. Aleluia, em casa agora. Repreende aquela diabetes, Senhor. Vai agora repreendendo todo mal. Anda lá e a sorra encanta lá mais. Visita, meu Pai. Aleluia, glória a Deus. Visita nosso irmão Manuel Tossa, Senhor. Tu sabe que teu filho muito fez a obra de Deus. Meu Deus, é o que ele amava, era fazer a obra de Deus. E agora está impossibilitado através daquela enfermidade. Repreende todo mal. Em nome de Jesus. Abençoando também a sua esposa, suas filhas. Ó Deus amado, é nas tuas mãos. Visita aquela pessoa que está enferma. Eu não sei, Senhor, mas tu conhece, tu sabe. Repreende todo mal. Caia por terra agora. Não resista ao nome que é sobre todos os nomes. Jesus de Nazaré. Muitas pessoas acamadas, muitas pessoas com essa virose, essa gripe, Senhor. Visita agora, repreende essa infecção pulmonar. Repreende, meu Deus, também, ó Pai, essa gripe que tem afetado a humanidade. Repreende agora, em nome de Jesus, toda dor, Senhor. Aleluia, vai agora repreender a doença do couro cabeludo. Vai repreendendo, meu Deus, toda a próstata. Vai repreendendo diabetes. Repreende, meu Deus, em nome de Jesus. Vai repreendendo pressão alta, Senhor. Vai agora, é 12 por 4, 12 por 8. Repreende, Jesus. Vai controlando as artérias. Meu Deus, pressão baixa. Vai agora repreendendo em nome de Jesus. Meu Deus, doença do caroço no seio, no ovário. Meu Deus, aleluia, aleluia, aleluia. Problema de próstata, vai repreender agora em nome de Jesus. Vai curando, vai repreendendo. Problema de cegueira, repreende em nome de Jesus. Vai repreendendo todo mal, toda enfermidade. Caia por terra em nome de Jesus. Não resista ao nome que é sobre todo nome, Jesus de Nazaré. Visita esta casa, Senhor. Sopra o vento do Espírito Santo, o vento da cura, o vento da paz. Vai agora repreendendo toda a potestade do ar. Essas festas, Jesus, vai dando livramento, Senhor, para as famílias. Meu Deus, aleluia, vai repreendendo todo acidente. Meu Deus amado, estreia as tuas mãos, Senhor. Aqueles que viajam por mar, por terra. Oh, aleluia. Vai agora repreendendo em nome de Jesus. Essa pessoa que está orando conosco, Senhor. Visita a irmã Lourdes ali no Tororó. A mãe da nossa irmã Maria. Repreenda aquele espírito de enfermidade. Caia por terra. Em nome de Jesus. Vai agora repreendendo todo mal, toda infecção. Meu Deus amado, sinusite, rinite alérgica. Vai repreendendo, meu Deus. Essa dor de cabeça que diz que é crônica. Mas na autoridade do teu nome nós repreendemos. Toda enxaqueca, vai agora, caia por terra. Em nome de Jesus, toda hérnia. Vai agora repreendendo toda dor que tem incomodado esta vida. Que não tem deixado dormir, Senhor. Conheço pessoas, meu Deus, que diz que tem muito tempo que não dorme mais, mas que nesta noite possa ter um sono tranquilo, aleluia, e possa dizer, deitado eternamente em berço esplêndido, que possa sentir paz, alívio das suas dores. Visita os lares que estão em conflitos, visita os casais, repreende todo mal, Senhor. Ó Pai amado, estenda as tuas mãos. Eu oro assim em nome do Pai, do Filho e do Divino Espírito Santo. Mesmo aquelas pessoas que nós esquecemos, Senhor, o seu nome, mas tu conheces, tu sabe, visita, Pai. Aleluia! Deus amado, estenda as tuas mãos. Oramos assim, para a glória de Deus Pai, Filho e Espírito Santo. Amém. Diga amém, graças a Deus. Diga, Deus visitou o meu lar. A minha vida, o meu coração, a minha mente é templo do Espírito Santo de Deus. Eita, balachurinha. Eu sinto mover do Espírito Santo de Deus aqui neste lugar. Aleluia, eu sinto mover de Deus aqui neste lugar. Eu sinto Deus entrando na tua casa agora. Com misture nas mãos, senda lá e açuricando.
2: Aleluia, aleluia.
1: Eu sinto Deus entrando no teu quarto. Eu sinto Deus agora contigo neste volante. Você que está viajando, ouvindo Rádio Vox, que tem sido bênção para muitas vidas. Deus abençoa, Senhor. Aleluia, nosso pastor Valdomiro, onde estiver neste momento, viajando, ou em casa, ou na igreja, onde estiver. Guarda, abençoa todos os pastores do estado da Bahia, todos aqueles que estão orando conosco, Senhor. Eu sei que muitos pastores têm passado batalha espiritual, Senhor.

0: Glória a Deus. Vamos ouvir aí um áudio do nosso querido pastor Luiz Otávio Rendeiro.
1: Paz do Senhor, bom dia, meus amados irmãos, obreiros, companheiros e amigos, dirigentes de congregações, e também as irmãs que dirigem as congregações. É, nessa segunda-feira, dia 22, até dia 26, teremos a semana da oração. Essa semana de oração é uma prevenção para a nossa vida, para que Deus guarde nossa casa, nossa família, nossa cidade, nossa fé, nossa crença, tá bom? E na próxima segunda-feira, né? Dessa segunda-feira, agora às 8, a nossa Santa Ceia. Um abraço. Então,

0: pronto. Bom domingo. Amanhã cedo, hoje cedo, EBD. E a noite culto. Tamo junto. Paz.
1: Glória a Deus. Louvado seja Deus. Vamos ouvir agora o nosso querido irmão Eduardo Guedes. Tem pessoas que já ficam esperando, né? E nós compreendemos a reconciliação de Jacó com Esaú. Esse é o tema de hoje. Daqui a pouco.
2: Paz do Senhor, Eloide do Rosário. A paz do Senhor, Maísa. Eu falei Maísa hoje sem saber que Maísa vinha, tá vendo aí? Falei Maísa no início do programa, a irmã Jussiara também, falando da equipe, em Luísa, em Magali. Hoje eu falei no nome de todo mundo. Um abraço a todos vocês, Deus abençoe, um domingo abençoado. E eu tenho certeza que cada pessoa que necessita sabe o efeito de uma oração como essa que foi feita em nosso programa. A oração pode muito nos seus efeitos. E a fé é o firme fundamento daquilo que não se vê, né? A gente não pode ver, não pode pegar, mas a gente pode sentir. Que Deus é esse que abre mares, que abre rios, que faz o impossível, que faz o paralítico andar, que faz o cego enxergar, que faz as coisas impossíveis se tornar possíveis. Nosso Deus, o Deus de Israel, é o Deus do impossível. Acredite. Hoje Deus tocou no meu coração para falar sobre uma palavra que muita gente se incomoda, Eloide. Ingratidão. Eu gosto muito de falar no programa, durante a semana aqui na Vox, sobre gratidão. Eu sou uma pessoa muito grato e isso mudou minha vida. A gratidão mudou minha vida. Porque todas as vezes que uma pessoa perguntava como é que eu estava, eu dizia assim, o bicho está pegando. Antes do Evangelho era assim. E o bicho pegava mesmo. Porque a palavra tem poder. Todos os dias que alguém me perguntava, Eduardo, como vai? O bicho está pegando, está tudo ruim. Era o tempo todo. E com isso as coisas ruins aconteciam realmente em nossas vidas. E após conhecer Jesus, após uma experiência com Deus, após Ele ter me aceitado, anote, viu? Ele me aceitou. Ele que me aceitou, Ele que me recebeu com a sua misericórdia. E aí eu passei a ser uma pessoa grata porque eu vi o milagre de Deus na minha vida. Então, a gratidão é a essência da aproximação a Deus. Você grato, você se aproxima de Deus. Ingrato, se distancia de Deus. Pode ter certeza, eu estou falando baseado na Bíblia. A ingratidão nos afasta de Deus. Uma historinha simples que acontece com todo mundo. Todo mundo aqui no estúdio, todo mundo que está ouvindo. Você lembra daquela pessoa que um dia passava fome? Você lembra de uma pessoa que um dia estava precisando e ela bateu na sua porta, ela lhe procurou? Lembra? Mas quando a mesa dela ficou farta, ela esqueceu de você, nem lhe convidou para um café? É assim, a ingratidão é desse jeito. Então aquela pessoa que procurou você o tempo todo, enquanto ela estava precisando, enquanto ela estava em dificuldades, ela bateu na sua porta, lhe procurou, me ajude, participe comigo, mas no dia que tudo melhorou na vida daquela pessoa, ela esqueceu de você, não se preocupe não. Nem se preocupe com isso. Não se incomode com isso, porque ajudar é a sua essência. Você que ajuda tem a essência de ser uma pessoa boa. E o defeito de quem é ingrato é dele, não é seu. O defeito é dele. Quantas pessoas procuram Deus quando estão doentes? Quantas pessoas procuram Deus quando estão sem trabalho? Quantas pessoas procuram Deus quando estão sem dinheiro? Quando estão com a enfermidade? E depois que fica bom, tchau e obrigado. Nem o obrigado tem, né? Os leprosos foram 10, 9 nunca voltaram, apenas um, e esse era estrangeiro que voltou para agradecer a Jesus por ter lhe dado vida, porque um leproso ser curado, ele teve a vida de volta, porque era uma doença sem cura e era uma doença que teria que ficar isolado de tudo e de todos naquela época. Então ele não tinha vida, eles 10, mas só um voltou para agradecer. Então, se a pessoa não reconhece tudo que você fez, é porque o defeito é dela. E a pessoa que faz tem a essência de ajudar, né? Aí, ah, eu ajudei fulano, deixa quieto. Você fez, não foi para você, não foi para ele, você fez para Deus. Você fez para Deus. Lucas 6,35, cheguei, viu? Para provar para você. Lucas 6,35. Amai, pois, a vossos inimigos e fazei o bem, e emprestai sem nada esperardes, e será grande o vosso galardão, e sereis filhos do Altíssimo, porque Ele é benigno, porque Ele é bom, até para os ingratos e maus. Então a palavra de Deus está nos dizendo para a gente amar, pois, aos vossos inimigos, imagine os amigos, imagine os parentes. Devemos amar os nossos inimigos e fazer o bem, sem nada esperar em troca. Será grande o vosso galardão nos céus. É lá que precisamos receber de Deus o galardão, a recompensa por ter feito. Está escrito em Lucas 6,35, pode se aprofundar. Amem os inimigos, façam o bem e emprestem a eles sem esperar nada de volta. Não é esperando nada de volta. A recompensa que você vai receber no céu, recompensa é grande. De fato, como filho de Deus, olha só, filho do Altíssimo, Ele é bondoso, até para os ingratos e perversos. Deus é bom. A Bíblia considera a ingratidão. A ingratidão é considerado um grave desvio de caráter que afasta o homem de Deus. Grave desvio de caráter que afasta o homem de Deus. Então, quando uma pessoa é ingrato, ele se afasta de Deus. Então, não se preocupe. Deixa o ingrato lá. Você não tem que lançar em rosto. Você não pode... A própria palavra diz que o que você der com uma mão, que a esquerda, com a direita, que a esquerda não veja, e assim sucessivamente. Então, não precisa você falar nada, porque o Altíssimo, que é bom, está vendo tudo. Tem uma parábola na Bíblia que fala de um servo que foi perdoado, o servo mau e o servo bom. Né? O servo mau foi perdoado de uma dívida impagável. Ele foi perdoado pelo seu senhor. Mas tinha um que tinha uma dívida bem menor, pequenininha. Comparando assim, a dele era 1 milhão e a do outro era 1 real. Ele mandou para a cadeia, mandou para a prisão e não perdoou. Quando o Senhor fica sabendo, manda chamar, solta aquele que ele mandou prender e prende o ingrato. O ingrato. E faz justiça. É assim que será naquele dia. É assim que será. Os bons serão separados, o joio será separado do trigo, embora eles cresceram juntos, mas serão separados. Pelo Senhor da ceifa, Ele vai separar. A gratidão, Eloide, é o sentimento mais perfeito, um dos que mais existe. Gratidão, porque a recompensa vem dos céus. Falando sobre gratidão, para concluir, 1 Tessalonicenses 5,18, deem graças em todas as circunstâncias. Precisamos agradecer em todas as circunstâncias, pois essa é a vontade de Deus para vocês em Cristo Jesus, para nós. A vontade de Deus é que a gente dê glória a Deus, a gente dê graças a Deus o tempo todo, independente da situação. Paulo nos ensinou que a gratidão deve ser constante, independente do que a gente esteja vivendo. Independente. Está difícil? Está chorando? Agradeça. Está sorrindo? Agradeça. Eu tenho certeza, aquele que é grato o tempo todo, no momento da angústia Deus vai ouvir, no momento da alegria Deus vai ouvir o tempo todo. Mas aquele que só é grato quando a coisa está boa, pode ter certeza que Deus não vai compensá-lo como vai compensar aquele que é grato o tempo todo. Então, se alguém foi ingrato com você, perdoe. Perdoe, o defeito é dele. E o mérito de ajudar é sempre seu. Que ele possa nos abençoar nessa manhã de domingo, em nome de Jesus. Amém. Diga amém.
1: Glória a Deus. Deus é fiel. Irmãos, eu já ia esquecer, e a irmã Valdice me lembrou aqui. Nós vamos ouvir uma oração aí, uma oração profética. Mandaram para mim essa oração essa semana e mexeu muito comigo. E realizou, Deus realizou muitos milagres através dessa oração. E nós vamos ouvir agora. Ela é um pouco grande, se não der tempo passar toda. Você me cobre e hoje à noite eu torno passar. Mas vamos ouvir essa oração aí. E vai ser uma complementação daquela oração que nós fizemos. E Deus vai falar com muita gente também.
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Nenhum mal tem autoridade para entrar na minha casa. Nenhuma praga se aproximará da minha tenda. Porque o Deus que prometeu está de guarda na entrada. E o que Deus guarda, nem o inimigo consegue invadir. Eu profetizo agora.

10 mil à minha direita, mas a mim não chegará. Isso não é arrogância. Isso é fé na palavra de Deus. Isso é apropriar-me do que o céu já decretou sobre a minha vida. 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Não é apenas o medo da noite, é tudo que vem de forma oculta.

0: Irmãos, é... Você vai me desculpar, mas eu vou ter... nós vamos ter que cortar o áudio, viu? E eu prometo que de hoje a 8, se Deus permitir, vamos passar esse áudio mais cedo. Tem muitos irmãos aqui que estão me pedindo até para mandar e tal. E aí, de hoje a 8 eu vou passar mais cedo, vou te avisar antes e você vai gravar em casa. Você vai botar em casa para gravar, tá certo? Tem muitas pessoas pedindo aqui, vai ser impossível mandar para todo mundo agora, tá certo? Aí eu mando para você. Irmã Maísa, depois irmã Jussiara.
1: Eu quero mandar um alô para a irmã Zenilda, né, e toda a sua família que estão aí em Cachoeira. Que Deus abençoe, irmã Zenilda. Né, vai nessa tua força, minha irmã, que o Senhor é contigo. Amém.
2: Quero mandar um alô para o irmão Sérgio, que está nos escutando, não esteve aqui conosco neste dia, como a irmã Eloide já antecedera, por motivo de força maior, mas ele manda um alô para a esposa dele, amada Eliana, que eu já mandei um alô para ela hoje, para a avó dele, Maria, e todos os ouvintes do programa Cristo, Verdade que Liberta, na Rádio Vox. E um abraço para o irmão Eduardo Guedes, irmão Sérgio, canela de fogo, nosso presbítero amado. Sérgio, ouviu aí? Já mandou todos os seus alunos, viu? Deus abençoe, irmão, querido.
1: Eu quero aproveitar também e mandar um alô para a irmã Lúcia Freita, né, que está completando idade nova amanhã. Né, que Deus abençoe, irmã Lucinha. Irmã Lucinha é bênção do Senhor. Que Deus continue abençoando, irmã Lúcia Freitas.
0: Ó, oh, glória. Lúcia Freitas é a mãe de Newton?
3: É.
0: Newton Freitas. Parabéns, minha querida. Parabéns, que Deus em Cristo continue te abençoando, né? Que continue sendo essa mulher de Deus que tu és, viu? Deus abençoe. Quero mandar um alô especial também para o nosso irmão Fernando, frentista ali do Posto 13 Astros, é claro, né? E também, irmão Fernando, irmão presbítero Carlos Santana, irmã Eva, Rosevaldo e Magali também. Glória a Deus, que Deus em Cristo continue abençoando. E nosso irmão Baiá, que é a nossa irmã Santinha, completando 48 anos de feliz união conjugal. É bodas de granito, viu? É pedra. De verdade, glória. Parabéns, viu, irmão? Baiaco e irmã Santinha. 48 anos de feliz união conjugal. Esta data é uma celebração belíssima, pois o granito é uma rocha extremamente resistente e simboliza a solidez, a durabilidade e a força de um casamento que superou diversas fases ao longo dos anos. Oh, glória!

0: É, quase meio século, viu? É todo mundo que vai, que aguenta um outro esses anos todos, não, viu? Parabéns, Ceará.
1: Parabéns, meu irmão Baiaco, sua esposa. Irmãos, a lição de hoje está muito maravilhosa. Eu pedi a Eloide, nós só temos agora 5 minutos. Mas eu preciso falar dessa lição rapidamente para os nossos corações. A lição de hoje, o seu título é A Reconciliação de Jacó com Esaú. O texto nos diz assim: então Esaú correu, lhe encontrou e abraçou-o, e lançou sobre o seu pescoço e beijou-o, e choraram. A nossa verdade prática diz assim: em Deus sempre há possibilidade de perdão e reconciliação. Eu quero ler aqui rapidamente só este ponto aqui que eu achei muito importante. É o segundo tópico, o ponto 1, que diz assim: Deus entra em ação. Jacó ficou angustiado, com o coração cheio de temor. Quando viu o rosto do irmão de perto, deixou seu pequeno grupo para trás, adiantou-se, inclinou-se à terra 7 vezes, até que chegou a seu irmão. Àquela altura, pela bondade e intervenção de Deus, as incertezas e o medo já haviam se dissipado. Jacó tomou a iniciativa de ir em direção a Esaú e, em atitude de humildade, não se inclinou apenas 1 ou 2 vezes, como era comum naquela cultura, mas inclinou-se 7 vezes. A humildade tem poder para dissipar a ira e nos conceder paz, vitória e descanso. Por isso, Jesus nos convida a aprendermos com ele, que é manso e humilde de coração, como está escrito em Mateus 11:28. Amém?
2: Amém, glória.
1: Não vou me prolongar, só queria que vocês guardassem isso em vossos corações. A humildade tem poder para dissipar a ira e nos conceder paz, vitória e descanso. Por isso, Jesus nos convida a aprendermos com ele, que é manso e humilde de coração. Amém, graças a Deus.
0: Glória a Deus. Quero mandar um alô especial para a nossa irmã Maria Luísa, da Lagoa da Rosa, diaconisa da Assembleia de Deus, aí, Ministério Madureira, ouvinte assíduo do programa, né? Ela e o seu esposo, o senhor João, Deus em Cristo, continue abençoando. Meu abraço fraternal também para José, o esposo de Luzimar, cadeira cativa, ouvinte número 1. Ele não perde o programa. Assim, que eu já esqueço, mas Jesus não esquece de você, Zé.
1: Glória a
0: Deus.
1: Deus
0: abençoe. Luzimar também, ouvindo o nosso programa aí. Você que eu esqueci do seu nome, Jesus não esquece de você.
1: Verdade.
0: Que Deus em Cristo abençoe. E nós agora queremos finalizar, né, com chave de ouro e deixando com nosso irmão Eduardo Guedes para ele fazer a finalização do nosso programa.
3: Um alô para a Silvana também, que está ouvindo o programa. Deus abençoe.

Então, graças a Deus, né? Graças a Deus pelo privilégio de participar de um programa tão abençoado que é um culto no lar, aos domingos. Começa aqui e na sequência aí tem o domingo abençoado para todos. Gratidão a Deus, continue sendo grato, que Ele possa nos abençoar e que nós possamos fazer tudo em nome de Jesus. Nada em nosso nome, nem no nome de ser humano nenhum. Que tudo possa ser feito em nome de Jesus. Então, hoje, nós queremos só agradecer. Gratidão é a palavra de ordem, que Ele possa nos conceder um domingo abençoado na presença de Deus, em nome de Jesus. Amém. E domingo que vem tem mais, 7 da manhã, Cristo Verdade que Liberta, um programa da Assembleia de Deus em Cachoeira, pastor presidente, pastor Luiz Otávio, coordenação e apresentação, Eloide do Rosário e equipe. Bom dia.

0: Cristo deixa.
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9:48.

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2: 10 e 2.

0: Rádio 10 e 17.
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0: 10h57.
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11:16.

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0: 12:56.
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1: Meus amados e queridos irmãos, está no ar Missão Cast, o podcast missionário da CEADEB. Louvar a Deus pela sua vida, pela sua família. Pedir a você que compartilhe esse link com a maior quantidade de pessoas possível, porque aquilo que será tratado aqui será de suma importância para a sua vida, para o seu ministério, para a sua família. Quero convidar você para orarmos ao Senhor. Querido Deus, eterno, soberano e magnífico Pai, em tua presença nós estamos neste dia para tratar daquele que é o principal assunto da igreja, que é missões, que é evangelismo, que é chamada, que é a nobre missão de pregar o evangelho. Quero te louvar pela vida desta pessoa que está participando, assistindo. Ó Deus, e o Senhor conhece a vida, como está, aonde está, o que está acontecendo. Entra agora com providência, move, Senhor, os corações. Se é este missionário que está tendo alguma dificuldade na área ministerial, que o Senhor entre com providência e traga a resposta e a vitória. Nós repreendemos todo o mal e que haja socorro, livramento da tua parte para este querido irmão, esta querida irmã. Visita os que estão internados, os que estão enfrentando crises emocionais, espirituais, conjugais, financeiras. Ó Deus, entra com providência. Dá um livramento e a vitória. Para a glória do nome do Senhor Jesus. Amém e amém. Meus amados irmãos, está no ar Missão Cast, o podcast missionário da CEADEB, e estamos hoje para bater um papo com os nossos convidados de hoje. Está conosco o nosso querido pastor Manuel Júnior, que é secretário do CEEM e é pastor-presidente da Assembleia de Deus em Conceição do Coité. Pastor Júnior, seja bem-vindo.
2: Obrigado, pastor Edivaldo, paz do Senhor a todos que nos ouvem. Um abraço carinhoso a toda a Conceição do Coité, minha querida igreja e minha terra natal, Inhambupe. Né?
1: Não pode esquecer.
2: Meus colegas de CEEM, meus companheiros de missão espalhados pelo mundo todo, meus companheiros da missão Atos, pastor Jair, pastor Moisés, todos, pastor Brito, pastor Josué. Vai ser um prazer conversar com o senhor aqui ao lado do meu companheiro de batalha, missionário Eliseu.
1: E está conosco o missionário Eliseu Pastor. Ele, quando nasceu, a mãe diz, ó, você vai ser pastor, ainda que você não queira, já vou botar no seu nome, né? Seja bem-vindo, missionário.
3: Amém, a paz do Senhor, pastor Edivaldo, a todos quantos nos acompanham, ao pastor Júnior, meu pastor e meu discipulador, né? E cumprimentar também a todos que me ouvem, principalmente de Coité, minha terra natal, né? Meu povo, e também o pessoal de Lagoa do Alegre, região, campo missionário ali que nós atendemos.
1: Pastor Júnior, eu vou começar contigo. Hoje nós vamos tratar de um assunto que me veio à mente, né? Conversando contigo sobre a situação de algumas situações do campo missionário, o senhor me fez lembrar de um assunto, né, que eu acho que eu não tratei dele aqui ainda, e eu vou começar logo com o senhor com esse assunto, que é o aborto missionário. Existe hoje uma questão muito grande no mundo, que é a discussão sobre o aborto. Quando uma mulher, ela gera... E aí alguém se sente no direito, pastor Júnior, alguém se sente no direito de dizer, não, a gente pode tirar essa criança, ela não vai nascer. E aí quando eu saí hoje de casa, o Espírito de Deus ministrou o meu coração, está acontecendo muitos abortos na missão. E esse é um assunto que eu ainda não pontuei aqui. O que é o aborto missionário? Pode existir o aborto espontâneo, que é o missionário que é enviado, aquilo está ali, mas não flui. Uma doença, uma situação financeira, uma situação... E ele precisa abortar aquela missão. Ele precisa voltar, ele precisa, às vezes, voltar para o trabalho. Mas, por incrível que pareça, a maioria dos abortos é praticado. Ou seja, se envia um missionário está fazendo um bom trabalho, a gestação já aconteceu, o trabalho está ali dentro dele, está fluindo, e alguém se acha no direito de fazer o aborto. Tira o missionário, arranca o missionário, traz o missionário, manda o missionário, remove o missionário e daqui a pouco você olha aqui, cadê aquela criança linda que estava sendo gerada? Cadê aquela criança que foi gerada de uma forma tão bonita? E aí eu faço uma reflexão antes de te fazer uma pergunta. O que Deus vai fazer com essas pessoas que estão praticando o aborto missionário? Porque se é crime o aborto de uma criança no ventre de uma mulher, e tem agora os liberais que estão querendo liberalizar, dizendo que pode, que a mulher é dona do seu corpo, e não é verdade, porque ali é uma vida. Como é que alguém se sente no direito de fazer um aborto missionário? De prejudicar um trabalho que foi gerado com lágrima, com sacrifício, com tantas coisas envolvidas. Eu já atendi situações de missionário que o pastor disse, bora cá fora. Mas eu, aqui está ótimo, Deus está agora que está fluindo, o menino nasceu, está para nascer, pastor. Tudo que eu fiz, a coisa está agora para... Não, mas pastor, mas é porque? Porque eu não quero, irmão. Mas eu tive que abandonar tudo para estar aqui. Não importa, irmão. E vai lá e faz o aborto. E aquele lugar nunca mais é o mesmo. Porque o senhor sabe que depois de um aborto, uma mulher que fez um aborto, nunca mais ela é a mesma. A vida dela nunca mais é a mesma. A consciência, a culpa. Então aí eu pego essa bola de fogo e jogo na sua mão. O que o senhor entende, primeiro, sobre esse aborto missionário, de ver lugares que o menino já estava para nascer? Não é aborto de uma semana, não. É aborto que já tinha... Foi tudo plantado, já estava para fluir, de repente, tira o missionário. Aí vem um outro. Mas aquele menino já se perdeu. Porque foi tirado fora de hora, antes da hora, e tem casos que às vezes até depois da hora. No caso aí já não é aborto, né? Já é uma situação complicada, que é um outro assunto que a gente pode falar. Como o senhor vê essa situação tão grave, que é uma realidade para nós?
2: Então, rapaz... A gente sabe que isso existe, né? Nunca tinha pensado assim por essa ótica do aborto, né? Porque dessa forma que o senhor colocou, dá uma gravidade muito mais radical ao tema, né? Aí eu lembrei de quando o apóstolo Paulo diz aos Gálatas, né? Outra vez, sinto dores de parto.
1: Olha aí.
2: Por vós, até que Cristo seja gerado em vós. Então, Paulo já pensava nessa versão do aborto quanto à missão ali na Galácia. E eu estava pensando que existe o aborto, né, no meu entendimento. A obra missionária do lugar e o aborto ao chamado do missionário.
1: Sim.
2: Porque se por alguma razão o missionário ali não fluiu, remove ele para um outro lugar e traz para aquele lugar alguém que venha dar uma outra dinâmica e que possa fazer aquele trabalho fluir. Em tese, ambos têm que ser protegidos. Tanto o projeto de plantar uma igreja naquele lugar e o ministério do missionário. Porque se ele se frustra, né, talvez pela forma como foi tirado, né, enfim. Aí são dois abortos, né, são duas vertentes aí. Se considerar.
1: Sim.
2: E assim, pastor, o que vai. Como Deus julga isso, é complicado. Agora, se a gente começa a olhar para as histórias que nós temos na Bíblia, por exemplo, Eli foi uma pessoa que administrou muito mal o ministério dele, né? Fez do jeito dele, da maneira que ele quis, protegeu mais os filhos do que o próprio sacerdócio, a própria administração do ministério, do templo, não preservou a santidade, a pureza, né, das coisas de Deus. E o fim dele não foi bom. Existe uma questão na Bíblia que é a ira, a medida da ira de Deus. A gente sabe que Deus é longânimo, ele vai segurando, vai aguentando, vai suportando, mas chega a hora que a medida da ira de Deus se enche. Eu fujo de fazer um julgamento. Mas quando a gente vê alguns colegas passando por determinadas situações, a gente fica se perguntando, deve ter uma motivação para isso. Agora, para fechar aqui a minha fala, né, que eu sei que os demais querem falar, Eliseu, mas é assim, além da questão do aborto em si, existe a motivação. Por que ele fez aquilo? Às vezes, a motivação é impura, né? É muito... Porque se eu entendo que o missionário não está dando fruto, me compete tomar uma atitude, né?
1: Porque aí não é aborto, né? Por exemplo, se existe, inclusive na legislação, tem ali uma situação, não que é uma decisão de tirar, mas uma situação que exige tirar. Né? Por exemplo, às vezes no parto, o médico diz assim, ó, aqui salvou um ou outro. É uma decisão.
2: Aí.
1: Ali não é uma questão de dizer, não, nós não queremos essa criança. Só que o aborto aí que eu falo é o caso do cara dizer, eu não quero isso aqui.
2: Não gosto de você.
1: Não é, eu não gosto, eu gasto. Ele não olha o que está sendo gerado. Porque geralmente o aborto é assim, a mulher diz, não, meu corpo vai mudar, minha vida vai mudar, eu não planejei essa criança, sim. Você não planejou para que você teve relacionamento e não se preveniu. Agora que você quer arrancar, não, aí já é uma vida, já não é você. Né? Enquanto você não tinha essa vida dentro de você, você... Mas agora tem uma vida, é a mesma coisa. Você tem uma chamada, você assumiu um projeto missionário, então você tem que ter esse entendimento. Né? De... Agora, tem situações que tem que tirar, o missionário não está bem, o missionário acabou o trabalho dele ali, o missionário não encaixou, tem uma situação. Mas a questão do aborto, ela é com má intenção, ainda que não seja diretamente. É como se o cara dissesse assim, eu não estou nem aí para o que está acontecendo lá, para o trabalho. Eu vou tirar. Porque é como se fosse assim, eu posso.
2: É.
1: Né? Como a mulher diz, eu posso, é meu corpo. E isso é um grande problema, porque para recuperar isso, o senhor vai ver lugares aí que você manda um missionário agora, mas teve tantos abortos no local, aí eu não falo nem das chamadas, mas no local, que o povo não acredita mais, não.
2: É.
1: O povo não acredita, o povo diz, rapaz, esse aí é mais um. É como eu mandei um missionário para um lugar, e aí de repente as pessoas dizem, assim, ah, a gente vai ter que ver se isso aqui é sério, para a gente começar a participar, porque a gente começa a participar, daqui a pouco fecha o trabalho.
2: Faz sentido. Lagoa do Alegre, por exemplo, onde o presbítero Eliseu está, presbítero Eliseu pastor. É que é o sobrenome dele.
1: É igual que a gente tem na convenção, um pastor que é lobo. Né?
2: Sem pensar em culpar alguém, até porque... Eu acredito que não houve assim, uma intenção dessa natureza de querer, mas as circunstâncias financeiras, de condição, falta de mão de obra. Mas lá em Lagoa do Alegre, por exemplo, o evangelho está lá há mais de 50 anos, abre e fecha, abre e fecha, abre e fecha, abre e fecha. Então, o nosso primeiro desafio lá era fazer a população acreditar que a igreja veio para ficar, que não ia
1: não
2: fechar.
1: Fecharia, né?
2: Ele não fecharia, entendeu? E, graças a Deus, já tem quantos anos, eu lá?
3: 3 anos e 7 meses e quase. Alguns dias. Agora o Senhor Jesus.
2: E as horas?
3: As horas não.
2: Mas, pastor, isso é muito sério. Eu estava pensando aqui, juntando assim, as duas vertentes, né? O aborto da mulher e o aborto da obra missionária. Que, imagine que o sujeito conhece uma mulher, se apaixona por ela, ela fala assim, ó, você quer casar comigo? Eu estou grávida. Aí ele se casa, depois se grava e fala assim, ó, agora que eu sou seu marido, você tem que matar essa criança. Então, ou seja, eu vou pastorear um campo, né? Quando eu chego lá, o campo tem uma obra missionária. Eu falei, mas essa obra missionária não foi eu que comecei, esse filho não é meu, vamos matar ele, porque agora eu sou o presidente aqui e quem manda sou eu. Né? Então vamos matar de qualquer jeito isso aí, porque eu não vou investir nisso. Aí eu peguei a sua visão que... Essa obra não é minha, então não é a minha vontade que prevalece sobre ela, porque a obra não é a minha.
1: Não é minha.
2: Eu apenas administro, eu sou um servo dessa obra.
1: É o que acontece com a mulher, né? Ela apenas emprestou o útero
2: para
1: um outro ser ser gerado. E essa é a grande discussão, né? Porque a mulher disse, meu corpo, minhas regras. Sim, beleza, mas aquilo que está no seu útero não é seu corpo. Você tem o privilégio de gerar um outro corpo. É tanto que quando chega o tempo, tem que expelir.
2: É verdade.
1: Né? Que aí é uma outra indagação que está fluindo na minha mente aqui. Que é quando o chamado está pronto e o pastor não envia ele. O menino nasceu, está ali, ele não envia. E aí vai dar problema.
2: Ou quando o campo missionário está pronto para emancipar e eu não solto.
1: E ele segura. Você vê hoje a nível de Bahia e de vários lugares, você vê campos que ficaram atrofiados porque demorou de liberar.
2: Não solta.
1: Né? E aí você agora tem toda uma dificuldade com aquilo. Mas aí, missionário Eliseu, eu gostaria de fazer uma pergunta no seguinte aspecto. Porque aí eu não vou te jogar nesse fogo cruzado, porque Júnior tem Costa Larga, eu posso, né, ele já tem estrutura para falar desses assuntos.
2: Mas pode jogar ele também.
1: Mas no teu caso, eu vou fazer a pergunta o seguinte: existe um missionário também que aborta. Não é só alguém que forçou ele, porque olha como a vertente é, né? A gente está falando de alguém, do marido que chega e diz: você vai ter que tirar. De alguém que é autoridade ali. Mas tem aquele missionário também que ele está fazendo um trabalho, daqui a pouco, por causa de qualquer coisa. E ele se zanga. O rapaz sabe de onde eu vou tirar essa criança aqui. Tô zangado. Tô zangado com o pastor, tô zangado com isso aqui. Vou largar isso aqui tudo e vou embora. Então teve aborto também, que foi o próprio missionário que fez. Porque a gente falou na perspectiva, a pergunta que eu fiz ao pastor Júnior, é alguém ali que tem o poder, que chega ali e manda tirar. Mas tem aquele missionário também que não entende que uma gestação muda tudo. E às vezes mudou. Mudou todo o comportamento, mudou o corpo da mulher. E ela tem que aprender a segurar firme até o final. Como segurar firme uma chamada que está trazendo tantos desconfortos, missionário Eliseu?
3: Eu creio que o que leva os missionários a abortarem, pensando por esse lado, seja, de certa forma, uma falta, vários motivos, mas eu creio que pode ser a principal, a falta de uma convicção clara do chamado de Deus para a vida dele. Porque nós sabemos que o missionário no campo enfrenta muitas batalhas, das quais eu entendo que as mais difíceis são no campo emocional, porque os ataques que o diabo utiliza espiritualmente, materialmente, é de fato para desestabilizar o emocional do missionário. E nesse momento, se ele não tiver com uma convicção clara do chamado de Deus para a vida dele, ele vai abortar. E no caminho nós vimos falando sobre três conselhos, um filme, alguma coisa, nunca assisti. Isso foi o ponto alto, a gente gosta de estabelecer ponto alto da viagem. Porque dentre os três conselhos, um deles é não pegar o atalho, o outro não me lembro, mas também não tomar decisões de cabeça quente. Então, quando o missionário ele enfrenta as batalhas, se ele tomar decisões de cabeça quente ou em momento de desestabilidade emocional, ele vai gerar essa ruptura que no futuro ele vai se arrepender. Porque ele pode sentar e pensar assim, mas aquilo poderia ter passado, porque tudo passa, né? Então, eu creio que a falta da convicção, né, de fato, de que Deus chamou ele para aquilo, a falta da convicção clara, da certeza, e ser levado por aquilo que sente. E às vezes eu gosto de ensinar os irmãos lá que sente que fé, amor, não são sentimentos, como as pessoas assim ensinam. Porque a fé ela é uma certeza, é uma convicção. Então, em meio às dificuldades, se eu me deixo ser levado pelas emoções, pelo sentimento, eu abandono tudo, jogo para o ar, né? Às vezes até na chegada, por conta dos desafios. Mas em um momento em que os meus sentimentos me levam aí pela convicção daquilo que eu tenho. Eu lembro-me, já para encerrar essa parte, do caso de Pedro, quando Jesus convida ele para andar sobre o mar. Né? Jesus disse a ele, venha. E ele, confiando na palavra que Jesus deu, ele começou a andar. Só que o texto diz que ele sentindo medo. Ou seja, ele sentindo o vento, ele percebendo aquela situação, então ele deixou de dar lugar à convicção à palavra que Deus tinha dado para ele, para frisar, para prestar atenção na circunstância. E aí ele começou a afundar. Mas graças a Deus que ele está perto de Jesus, né? E clamou por aquele, né, que pôde socorrer.
1: A gente vai manter essa dinâmica nessa perspectiva para a gente extrair algumas lições. Eu gosto de trazer reflexões contundentes no aspecto de ilustração, porque na homilética, a ilustração é a janela do sermão. Às vezes você está falando uma coisa maravilhosa, mas a pessoa não está entendendo. Aí você usa um exemplo, a mente da pessoa é como se você virasse uma chave. É como uma casa que está toda ali, bonitona, mas toda fechada, você abre uma janela. E entra os raios de luz, entra o vento, entra a claridade, entra. E ali é um outro ambiente. Não só no aspecto do conforto, mas da estética também. Então, quando a gente usa e responsabiliza, olha, está tendo um aborto aqui, o cara, opa, como assim? Isso aqui é um negócio muito sério. Né? O cara pensa, como assim? Eu nunca tinha pensado nessa perspectiva. Porque eu também tive essa perspectiva hoje. Né? E quem foi que me deu o start? O senhor. Porque quando o senhor me falou essa questão do campo, que às vezes tira, bota e tal, e a coisa não anda, o Espírito de Deus disse, está tendo aborto aqui. Ó. Está tendo abortos, né, do campo, do missionário em si. E às vezes isso acontece, às vezes, no aspecto ministerial. Aí eu vou te levar nesse aspecto também. Às vezes o pastor é enviado para um lugar, está fazendo um trabalho maravilhoso, o missionário. A coisa está sendo gerada, mas ele não tem a paciência para aquilo ali nascer. Aí ele faz o quê? Vou sair daqui. Ou seja, não vou ter essa criança. E o senhor observa que tem lugares que tem um projeto que ninguém consegue terminar. É impressionante. Ninguém consegue terminar, porque ali foi gerado no coração daquele missionário, daquele líder. O outro que chega, olha aquilo e diz, o que é isso aqui mesmo? Como vai terminar isso aqui? Como é que faz isso aqui? E o camarada, às vezes, claro que tem casos que foi circunstância, mas tem camarada que ele não teve a paciência daquilo ali nascer. Então, gerar não é fácil. O parto não é fácil. Os perigos que isto envolve. Qual é a reflexão que o senhor faz no aspecto de pessoas que estão agora? Porque quem já fez, já fez. Mas, às vezes, o cara está num lugar ali, está sendo gerado. Eu me lembro que um dia, quando eu assumi Barra do Jacuípe, me surgiu uma proposta, assim que eu assumi. E eu disse para a pessoa que me fez a proposta, eu disse, olha, eu disse ao povo que...

0: coisa não vai fluir. Como, pastor Júnior, o senhor aconselha alguém que está pensando em fazer um aborto ministerial?
1: Me permita antes citar que esse negócio de mudar é uma cultura assembleiana, né? É, tem pastor que ele muda todo ano, né? Ele já...
0: Tem uns que é a cada 6 meses.
1: Aí, pastor Francisco Couto disse que tem pastor que quando as galinhas ouvem a palavra mudança, já fica com as pernas para cima esperando ser amarrado. De tanta mudança que ele faz, que as galinhas já, até as galinhas já acostumaram com a mudança. Mas assim, o missionário Ezeu falou de uma questão muito importante sobre convicção. Convicção do chamado. E eu tenho mania de ficar pensando assim no conceito das palavras, fiquei pensando aqui o que significa convicção. Né? Então, assim, convicção é quando é uma certeza inabalável. Por exemplo, seu nome. Como é seu nome? Se alguém, seu pai, sua mãe, começa a dizer, não, seu nome não é mais esse, você vai. Não, como? Eu já tenho 55 anos, meu nome sempre foi esse, agora aparece meu pai, minha mãe dizendo que meu nome não é esse, você não vai aceitar. Né? Então, você tem tanta convicção do seu nome que isso é imutável. É como a chamada. Quando a chamada está radicada no coração, e quando você tem uma visão, um projeto de Deus para aquele lugar, entendeu? A circunstância vem, as dificuldades vêm. E Eliseu falou uma coisa muito importante, que é você não ser movido pelos acontecimentos e pelos sentimentos. Porque tristeza a gente vai ter sempre, angústia. O apóstolo Paulo fala disso, né? Que ele diz assim, nós somos reputados como ovelha para o matador todos os dias. Romanos 8, todos os dias eu acordo pensando que aquele dia é o último. Vamos transliterar aqui, né? Traduzir. Mas a convicção que Deus tinha colocado no coração de Paulo fazia com que ele se mantivesse. Então, assim, primeiro essa a cultura, né? De mudança. Então, qualquer coisa, não, eu vou mudar daqui. Segundo, me parece que falta de projeto.
0: Ou seja, na analogia que a gente está falando, eu vou me livrar desse menino.
1: É, desse menino.
0: Está me causando situações.
1: Desobediente, esse menino é desobediente, eu vou me livrar dele. Em vez de pensar em educar o menino.
0: Está pulando muito dentro da barriga, está dando chute.
1: Então, aí vem. Segundo o projeto, né? Uma falta de plano, né? O menino não foi planejado, né? O menino foi fruto de um namoro mal elaborado, né? E aí não tem uma perspectiva do amanhã. E aí fica, muda para aqui e para acolá. Agora, eu quero frisar aqui uma coisa que o apóstolo Paulo diz em Romanos 5. Ele diz assim, ó. Nos gloriamos na esperança e nos gloriamos nas tribulações. As duas questões são motivo de alegria e de regozijo. Aí ele fala assim, porque a tribulação produz paciência e a paciência experiência, experiência esperança. Essa palavra paciência aqui também é traduzida com perseverança em outras traduções, e isso que eu quero pegar, perseverança. Falta perseverança. Uma mulher grávida, ela precisa perseverar 9 meses, fazendo toda a recomendação médica de exame, de pré-natal, de resguardo, por exemplo, não é? Minha filha teve uma gravidez complicada que ela tinha que ficar em repouso absoluto. E todo mundo assessorou ela para que ela tivesse esse repouso absoluto. Então, aí vem, além do cuidado que a mãe tem que ter com a criança por recomendação médica, a depender da gravidade do problema na gravidez, a família, né? Assessora,
0: apoio, né?
1: O apoio da família para que essa criança nasça. E a criança nasceu, hoje está uma criança bonita, parece comigo, inclusive, é vigorosa, entendeu? Então, acho que a igreja e pastor, né? Aí agora vem mais um detalhe nesse ponto, né? A igreja precisa somar com o pastor. O pastor precisa buscar esse apoio da igreja para não abortar a criança, né? Para levar esse projeto adiante. Porque às vezes também tem isso, né? Essa coisa da igreja se opõe ou se omite, o pastor não consegue conversar com a igreja, não consegue dialogar, não consegue alinhar um raciocínio de caminhar para frente, desenvolver um projeto, entendeu? E tudo isso vai gerando a falta de perseverança.

0: e o desânimo. É preciso ter perseverança. Deus quer usar, Deus vai usar, mas é preciso ter perseverança, porque também não é assim, a toque de caixa, nem um estalar de dedo, né?
1: E aí eu estava pensando, essa semana eu ministrei para os obreiros sobre um assunto que é valorizando o que recebeu. Quando Paulo mostra lá que ele recebeu, nós recebemos um tesouro em vaso de barro. Ou seja, quem pega um tesouro e bota em um vaso de barro?
0: Só misericórdia.
1: O cara tem que entender que ele tem algo extraordinário dentro dele e ele não pode se achar, porque o próprio texto explica por que Deus fez isso. Mas quando ele chega no versículo 11, na carta de 2 Coríntios, ele diz uma coisa interessante que hoje a gente vê missionários dizendo: eu não vou me matar por esse lugar. Aí Paulo diz assim: e assim nós que vivemos, estamos sempre entregues à morte por amor de Jesus, para que a vida de Jesus se manifeste também na nossa carne mortal. Aí até aí Paulo está dizendo: não, eu sofro por amor ao Senhor. Quando ele chega no versículo 12, ele diz assim: de maneira que em nós opera a morte, mas em vós
0: A
1: a vida.
0: vida.
1: Aí eu coloquei o tópico: sofrer pela igreja. Sofrer pelo chamado. Então tem gente que ele romantizou o ministério. E aí ele, qualquer dificuldade, não, eu não vou. E hoje a gente está vivendo uma situação assim: eu não vou me matar por esse povo. Eu não vou morrer por esse povo. E aí chega o ápice daquela frasezinha, né? Eu vou viver minha vida. E eu pergunto: que vida, cara pálida? Que vida? Porque aquela pessoa que está dizendo que vai viver a vida só está vivo por causa da misericórdia, do chamado e da graça. É como se a pessoa dissesse assim: ó, valeu aí, Senhor, pela misericórdia que não deixou eu morrer. Valeu pela graça que me deu o que eu não mereço. Só que agora eu vou viver minha vida, eu não quero mais a direção do Senhor, eu não quero mais sofrer pelo aquilo que o Senhor quer. E isso é uma gravidade muito grande quando eu vejo pessoas dizendo: eu não vou me acabar por causa de ninguém. Você vê hoje líderes de departamento: não vou me matar pelos filhos dos outros, não vou me acabar por esse povo complicado. E aí, missionário Eliseu, como é que encara o sofrimento por um chamado para lidar com pessoas extremamente complicadas? Aí a gente vai para o filho. Tem filho que dá trabalho ao pai a vida inteira. Tem filho que ele dá trabalho numa fase. Mas tem filho,
2: É a vida toda.
1: ele veio deficiente, ele veio com um problema. E por incrível que pareça, é aquele que mais o pai devota o seu cuidado. Como aceitar o sofrimento por amor à igreja? Aí eu não estou falando por amor a Cristo. Eu estou falando por amor a algo extraordinário que Deus te chamou para cuidar.
2: O primeiro ponto que não está saindo da minha mente quando o senhor está falando é que o chamado, a solicitação ao chamado já vem encarregado de um convite, ou o convite para o chamado já é um convite ao sofrimento. Se tratando de Paulo, quando convida Timóteo, ele diz: sofre, pois, comigo, como um bom soldado. E se nós somos soldados, né, alistados nesse exército, todo soldado, uma das características é a disponibilidade para sofrer. Qual o soldado que quer entrar em uma guerra, quer se alistar e não ter essa disponibilidade a sofrer? Se você não tem disponibilidade a sofrer, não se aliste ao exército. Não que o chamado e que a vida do soldado é apenas sofrimento. Tem honras, tem batalhas que ele vence, mas tem batalhas que até para vencer ele vence, mas ele sai ferido, né?
1: E tem batalha que ele
2: Muitas.
1: perde.
2: É justamente.
1: Ou seja, ele tem que estar preparado que ele não vai vencer todas. Você vê, Pelé foi o maior jogador, mas ele não venceu todas as partidas. Né? Não venceu, mesmo estando em campo.
2: Além de ter, como eu disse, a convicção clara, e o pastor citou a questão do propósito, às vezes tem pessoas que. Aí eu não vou entrar na seara pastoral, mas talvez também toque nisso. Mas missionários ou dirigentes e tudo mais, que vai para um local sem um propósito claro, sem uma meta, sem estabelecer uma meta, sem estabelecer sonhos, sem sonhar o que ele quer para ele, o que ele quer para a igreja. E, às vezes, não se permite a sonhar por pensar assim: nunca vai acontecer, nunca vai chegar, nunca vou conseguir. E aí, como eu já escutei de pessoas, né, às vezes também inocentemente, e dizer assim: você está naquele lugar e ali não tem jeito, não. Não vai para frente, não. E aí eu guardo para mim assim: pode não ir, mas o que eu sonho é que vai. Então, eu tenho planejamentos, às vezes eu sonhos que, às vezes, eu mesmo quero me sabotar e dizer assim, isso é impossível de acontecer, só que eu guardo. E aí, quando as batalhas vêm, ganhando ou perdendo, eu não estou focado naquela batalha, eu estou focado na frente. Possa ser que aconteça, isso vai depender de Deus. O que eu quero pode acontecer, se for o querer de Deus. Mas eu estou lutando para isso. Eu estou correndo para isso. Não vou tropeçar na caminhada. Se tropeçar, eu me levanto e continuo no caminho, na trajetória que eu quero seguir.
1: O aborto, ele é tão complicado que em qualquer situação ele é traumático. E aí tem uma pergunta aqui, um comentário aqui no chat de um missionário, Norpeg, PH, diz assim, nós que estamos no campo missionário passamos por cada uma que o aborto é espontâneo. Ou seja, pelo que eu entendi aqui, a pessoa diz o seguinte, a gente está gerando, mas a situação foi tão complicada que abortou. Ou seja, uma mulher, quando ela está gestante, tem que ter cuidado para não tomar choque. Aí toma um choque tão grande que o aborto não foi provocado, ele foi espontâneo. E aí, pastor Júnior, existe muitas pessoas sofrendo porque aquela criança foi um sonho de muito tempo. Ou seja, tem gente idealizando um filho já há muito tempo. A chamada, como é. Aí quando ele chega no lugar, é tanta raiva. É tanta raiva que o abençoado passa que é um aborto atrás do outro. E ele vai ter que aprender a lidar com aquilo ali, senão ele não vai gerar nunca. Que ele tem que detectar. Ó, tem uma coisa aqui que o problema não está em gerar. O problema está em uma coisa externa que impacta no interno. Ou seja, a coisa não anda, gente, complicado, e o cara trava com aquilo ali, daqui a pouco ele está promovendo um aborto. Ou seja, tem um livro chamado Maçãs de Prata em Salvas de Ouro. Esse chinês que escreveu esse livro, eu li esse livro há muitos anos atrás, ele diz assim, auditórios já assassinaram grandes mensagens. Ele mostra o seguinte, você recebeu uma mensagem, você chega com aquela mensagem, e às vezes o auditório está tão resistente, tão hostil, que se o pregador não tiver o foco, e às vezes uma dinâmica... Por exemplo, tem gente no auditório, que você não pode pregar olhando para ele, não. Porque se você olhar, ele vai tirar a mensagem todinha de você e você vai ficar na carne. Porque ele te provoca, ele faz caras e bocas. E se você não tiver cuidado, você vai saindo da missão de entregar a mensagem para poder dar uma resposta. E aí tem gente hoje, por exemplo, você vê psicólogo, palestrantes, que ele palestra olhando para cima. Como se ele dissesse assim, você vê o cantor, quando ele quer cantar uma canção mesmo, que ele precisa dar o máximo, ele fecha o olho ali, porque ele está dizendo o seguinte, eu tenho que me concentrar aqui, porque se eu olhar para uma cara e o cara fizer assim... Às vezes o cara está fazendo assim porque está com a dor no pescoço. Mas para você que está falando, você olha, você está falando e o cara vai... E faz assim com a cara, você diz, pronto, está dizendo que eu estou errando. Isso impacta, porque nós somos seres humanos. Aquele missionário, aquela mãe que queria tanto filho, e aquele filho que está ali, ela ama, é o projeto dela, mas ela é um ser humano. Aí um choque, uma raiva, aquele aborto acontece. Às vezes o missionário está com uma chamada, com uma mensagem, que ele orou, que está pegando fogo, está pingando azeite. Mas quando ele chega, Pai Senhor, irmão, os irmãos ainda não dá para ti, não dá para ti, não. Fica em pé, os irmãos, não vai ficar em pé, não. Ele começa a falar, um levanta de lá, outro levanta de cá, ele prega, a caixa pega fogo, né? O missionário, né? Ele vai para a praça, o cachorro pega na canela dele, e daqui a pouco joga ovo, e ele diz, rapaz, o que é isso aqui? Então, aquele, e ele trava. Como lidar com esses traumas dos abortos espontâneos? Eu, quando eu faço uma pergunta assim meio complicada, eu estendo mais para dar tempo a pessoa refletir.
0: Mas, pastor, lidar com traumas é uma situação complicada porque a psicologia diz que a primeira coisa que você tem que fazer é se afastar do ambiente do trauma para curar, né? Pra depois você voltar para aquele ambiente restaurado. E às vezes isso não é possível, né? Você se afastar do ambiente do trauma.
1: Não tem.
0: Né? Mas eu queria trazer aqui uma coisa que desde o começo eu já queria ter falado isso. É que Paulo diz assim, não ignoreis os seus ardis. Diz também, a nossa luta não é contra a carne, contra o sangue. O primeiro enfrentamento de Jesus, depois do batismo, quando ele, de fato, iniciou seu ministério, foi com o diabo, né? O próprio diabo. É, eu sei que todos sabem disso, mas às vezes a gente esquece. Assim, o dia a dia, a gente vivendo no natural, a gente esquece que existe uma oposição do Império das Trevas. 25 horas, não é nem 24.
1: É que tem a hora extra.
0: É isso.
1: E ele sempre faz a hora extra. Satanás é persistente. Ele é um trabalhador incansável.
0: E assim, Satanás não tem pressa. Né? E eles ficam de plantão estudando o que é que ele desestabiliza, o que é que ele provoca, né? O que é que você mais gosta, o que é que tira sua atenção, seu foco.
1: Tira sua paz, né?
0: Ele fica ali estudando. Aí ele vai criando situações, entendeu? Não tem uma historinha de que o diabo cortou o arame e soltou o cavalo? Já viu essa história? Então, mas eu só cortei o arame, quer dizer, de fato, mas foi daí...
1: Não, e ainda diz, eu não mandei o cavalo sair.
0: Tá,
1: ele saiu porque ele quis. Não, ele saiu porque você liberou, né?
0: É. Então, às vezes Satanás, ele só coloca o prego na parede. Agora, o que vai vir depois para pendurar nesse prego é que é o problema, né? Então, se a gente conseguisse, rapaz, se manter vigilante 25 horas... Eu não estou dizendo que a gente tem que espiritualizar tudo. Sabe? Tipo, deu um problema aqui no som. Ah, foi o diabo. Não necessariamente. Todo equipamento dá problema. Não é? Agora, se todas as vezes que eu vou falar, só na minha vez o som dá problema, aí agora...
2: Tem alguma coisa errada.
0: Por que só é a minha vez? Né? Tem uma coisa errada aí. Então, eu entendo, pastor, que se... Né? Aí eu quero fechar aqui meu raciocínio. Se, pelo menos eu, vou falar de mim, conseguisse me manter 25 horas atento, vigilante, a todos os ardis de Satanás, eu conseguia superar muitos dos meus desânimos. O senhor conhece essa historinha do desânimo?
1: Sim.
0: Conhece?
1: Não sei se é essa.
0: Eu li no Mensageiro da Paz, eu tinha 10 anos de idade, eu sei essa história há 45 anos, que o diabo resolveu se aposentar. Aí ele montou um stand, né, colocando todo o seu material à venda. Um suposto cliente chegou e aí foi despertado por um detalhe. Tinha lá um equipamento que era o mais velho e o mais caro. Aí a pessoa falou assim, isso aqui está errado, porque se é o mais gasto, o mais velho, não pode ser o mais caro. Aí o diabo falou, é o mais caro porque é o que eu mais uso. E é o mais caro porque é o mais eficiente que eu tenho. E é o mais velho porque é o mais uso. Era o desânimo. Você já prestou atenção como as pessoas desanimam fácil? E é interessante que a pessoa, quando desanima, ela tem uma lógica tão convincente que você fala assim, não, você está certo.
1: Tem razão.
0: Não,
1: você
0: tem razão.
1: É. O desânimo é contagioso, por incrível que pareça.
0: Está na Bíblia, isso, na Rei de Guerra, né? Deuteronômio capítulo 20. Se a pessoa estava ali para ir para a batalha, e aí o sacerdote perguntava, quem aí está desanimado? Eu, então, vá para casa, que é para o coração dos demais não se derreter com o seu coração. Né? Então, um soldado desanimado não devia ir para a guerra, em tese. Né? Para não prejudicar o ânimo dos outros. Então, o desânimo, em certo sentido, é uma arma do diabo. E aí é esse desânimo que gera muitos abortos. Né? De quem está lá na linha de frente, de quem está enfrentando o problema. Porque aí ele desanima com base numa razão lógica. Não, eu desanimei, porque ninguém aqui quer nada, eu já estou aqui pregando há um ano, há dois anos, há cinco anos, ninguém se converte. Acho que Deus nem me chamou, ou nem me mandou para cá, entendeu?
1: E que às vezes isso tem a ver com mudanças também.
0: Sim.
1: É, o camarada planta, mas ele quer a colheita daqui a 6 meses. E às vezes aquilo que você planta em um campo, ministerialmente, às vezes você colhe 5 anos depois.
0: Quem plantar tâmara
1: não colhe.
0: Tâmara.
1: Então, tem coisas que eu plantei em Barra de Jacuí porque eu vim colher com 7 anos. Você ali falando, ensinando, falando, você sabe onde você quer chegar, você sabe, e você vai, palavra, ensino, desgaste, sofrimento, zanga, palavra, oração, jejum, daqui a pouco pegou.
0: Oi?
1: 7 anos pega, você olha assim, rapaz, agora está funcionando. Aí você já vai insistir em outra coisa. Então, quem muito se desespera com o resultado, sacrifica a colheita. Sacrifica a colheita. E aí eu pergunto para o missionário, a gente já está quase caminhando para o final, o assunto foi longo, né, e o assunto é palpitante. Você fala uma coisa seguinte, uma das coisas mais complicadas na missão é o emocional. Isso. É onde o diabo mais trabalha. E por incrível que pareça, uma mulher gestante é a primeira coisa que fica abalada, é o emocional.
0: Muda tudo.
1: E aí ela tem o pré-natal, porque ela vai fazendo todo o acompanhamento. E aí tem muitos chamados que não tem, tá grávido, mas não tem pré-natal. Né? Que aí é outro assunto, né? Não tem acompanhamento, não vai no especialista, não toma os cuidados, quer pegar os mesmos pesos, quer fazer as mesmas coisas, quer se abaixar do mesmo jeito, quer correr a mesma corrida, não é orientado. E às vezes, sem saber, ele está provocando um aborto. Não foi nem um choque. É ele entender que ele está vivendo um momento que exige cuidado. E o emocional, quando ele é abalado, desestrutura tudo.
2: Sim.
1: Desestrutura tudo, porque vai contaminando tudo. Você está no campo, aí você aproveita e fala um pouco da dificuldade do campo. Como é que lidar com o emocional diante de desafios complicados? Né? Minha mãe ficou grávida, ela tinha 15 anos, e ela tinha que ir para um açude, andar não sei quantas léguas, pegar uma lata d'água, botar em cima da barriga para apoiar, para botar na cabeça. Né? E aí quem sobrou foi eu, porque a lata ficava em cima, pegava um pouco na minha cabeça e eu nasci com a cabeça diferenciada. Então, isso também é um charme e tal, a gente tem que saber usar, né? A gente tem que saber viver. E depois que ela foi me contar essa história, né? Então, como é que lida com isso? Porque não adianta ficar reclamando, não tem ninguém para carregar água. Agora, tem algumas questões que você pode fazer para não abortar, para não desanimar, que é isso que o pastor Júlio falou aqui. Porque tem de gente desanimada na obra. É impressionante. Tem gente que começa o culto já querendo acabar. Pai do Senhor, irmão, a graça do nosso Senhor. Ele cumprimenta os irmãos, já pensa na bênção
2: apostólica.
1: Ele está desanimado. Ele está ali, como se dissesse assim, o que, que eu estou fazendo aqui? O que é isso? E, de fato, a gestação, em alguns momentos, promove um cansaço na gestante, que é surreal. A respiração fica difícil. O andar fica difícil. Como lidar com isso, missionário? Como é que você tem lidado com isso?
2: É muito importante, o missionário, comparando a uma gestação, como eu disse, ter a convicção de onde quer chegar. Eu quero ter um filho, eu quero ter a criança, que ele cresça, que prospere, né? Mas entender que eu não cheguei ainda. Eu sei onde eu quero chegar, mas eu não cheguei ainda. Então, eu tenho que ter convicção do que eu quero ser, mas entender quem eu sou. E eu entendendo quem eu sou, para eu chegar onde eu quero, eu tenho que caminhar com quem já é aquilo que eu quero ser. E aí, uma vez, eu escutei um conselho que eu carrego para a vida. Se comporte de acordo com aquilo que você quer ser. Só que o comportamento é moldado pelas circunstâncias. Então, a importância de um missionário, ele ser acompanhado e ter um discipulador. Ter alguém a quem prestar contas. E aí, entra no assunto do discipulado, né? Ser discipulado por alguém, não é porque eu estou na presença do pastor Júnior, mas eu tenho o privilégio de ser discípulo dele, e muitas coisas que acontecem lá, que às vezes pode até parecer simples, mas eu ligo para o pastor e...
1: Então o pré-natal está em dia.
2: Isso, então como no início mesmo, quando me surgiu começou a ter membros, e aí tendo membros, eu fiquei pensando, meu Deus, se um dia precisar disciplinar um membro, como é que eu faço? Não sei o que é. Eu disse, eu nunca fui disciplinado, graças a Deus. Nunca serei. Então, eu não sei o que é disciplina. Então, não cabe ao missionário criar uma soberba e dizer assim, vou aprender batendo testa. Não custa quanto? Ligar para quem sabe. Aí eu, não sei se o pastor lembra, pastor, explica aí. Qual o critério que o senhor usa para disciplinar alguém? Mas, não que eu queira disciplinar os membros, mas eu já estava querendo me antecipar. É um pré-natal. Né? Então, a mulher, quando ela está grávida, ela tem que ter cautelas. E, às vezes, algum se desespera para abortar porque considera aquilo um peso. Mas não entende que aquele peso pode se tornar o seu alívio no futuro. Porque quantas pessoas que a mãe, e testemunho como Cristiano Ronaldo, entre outros, pessoas de destaque na sociedade, que a mãe quis abortar, mas não abortou. Ou tentou abortar e não abortou. E aquilo se tornou
1: uma bênção, né?
2: Uma bênção.
1: A pessoa hoje cuida, né?
2: Aí, e uma outra coisa, para encerrar isso aí, que eu acho ainda mais importante do que esse acompanhamento, é ter um acompanhamento direto com aquele que é o dono da obra. É, no momento do desespero, correr para quem de fato pode resolver coisas que ninguém resolve. 2025 foi um ano que eu passei muitas batalhas assim, emocionais por muitas circunstâncias que aconteceram ao mesmo tempo. E aquilo, né, a ocasião da questão do carro que deu problema, aí eu estava com a moto, precisava ir nas congregações e lá é uma região muito grande, porque o município de Casa Nova é o nono maior município do estado da Bahia em território e a quantidade de habitantes muito pouca. Então fica uma densidade demográfica de 7 pessoas por quilômetro.
0: Espalhado. Né?
2: Fica espalhado. Então lá no povoado Lagoa do Alegre, às vezes nós vamos atender irmãos a 30 quilômetros. E aí, quando deu problema, minha esposa com a criança não estava dando para ir, aí eu só. Então, ambientes assim que tinha que ir só uma vez ou outra, você vence de boa. Só que aí sempre, e aquelas dificuldades, batalhas. E eu lembro uma vez que eu estava retornando e para casa, já estava até com o carro, e me veio, assim, comecei a refletir, eu sou uma pessoa que gosto muito de pensar antes de tomar decisões, e veio o desespero. Veio o desespero, a incerteza, o desânimo, que leva a uma crise existencial, que missionário também passa por crises existenciais. E quando veio tudo aquilo, eu disse, Jesus, por quê? O Senhor tira isso de mim, é o espinho na carne. Né? As dificuldades, tira isso de mim. Senhor, o que é que eu faço? Aí você começa a se sentir, eu sou menos espiritual porque estou sentindo isso. O que é que está acontecendo? Só que é o Espírito Santo de Deus. Aí eu comecei a orar. E o Espírito Santo de Deus começou a me levar por personagens da Bíblia que enfrentou suas batalhas espirituais, suas batalhas emocionais. E o Espírito Santo de Deus foi me levando, eu não sei como é que eu estava dirigindo, porque eu estava em uma dimensão espiritual. Lembrou de Elias, que estava em um estado emocional tão terrível, que está com medo da morte e pede a morte. Né? Aí leva até João Batista, o homem que batizou Jesus, o primo dele, que viu o Espírito repousar sobre Jesus, Deus bradar do céu, esse é meu filho amado, só que o estado emocional que levou ele a dizer aos discípulos, vai lá, pergunta se ele é quem ele é. Né? E Jesus, que nunca errou, nunca pecou, perfeito, mas expôs a fragilidade humana quando chega aos discípulos e diz, a minha alma está angustiada até a morte. E ali, depois, enquanto estava aquele turbilhão, eu fiquei pensando, meu Deus, mas não existe um outro lugar, uma outra forma de eu resolver esses problemas emocionais. Aí eu lembrei de Pedro, que disse, para quem iremos nós? E aquilo se solucionou dentro de mim naquele momento, porque eu disse, Senhor, é contigo. Para quem eu vou? Quem pode solucionar? Então, nesses momentos, é de fato, sair da teoria de que só Jesus pode solucionar para a prática, experimentar a solução dele. Experimentar a solução dele que, às vezes, não será de imediata, mas entender que ele está presente. Se ele está presente, uma hora a solução vai chegar, uma hora vai se resolver, uma hora a dúvida vai ser tirada. Então, é sempre isso, a convicção. Buscar dele, do Senhor. A nossa guerra não é contra carne e sangue, mas contra...
1: Mandar um abraço aqui para os que estão participando, Diácono Luiz Leônidas, que assiste toda quarta-feira na clínica de hemodiálise, que Deus te abençoe, te guarde, te dê saúde. Um abraço aqui para Riluana, minha querida esposa, participando também. Um abraço para Jorge Lemos, lá em Luxemburgo. Um abraço, o Diácono Luiz Leônidas, muito importante esse assunto. Alex Silva, Manhã de Aprendizado. Tem o Kleber Lopes, excelente reflexão, aborto na obra missionária. Tem aqui o assunto bom, como eu queria falar na visão que tenho sobre isso. Né? Tem aqui também Jonatas, a paz do Senhor, meus irmãos, um grande abraço daqui de Pernambuco. E ele diz, pastor Edivaldo, o Senhor Jesus te usa para quebrar paradigmas aqui na IADPE. Gostaria muito de te ouvir, trazer a palavra. Daqui um dia a gente chega aí. Também aqui vários irmãos participando, Moisés, Deus abençoe, nosso pastor Manuel Júnior, missionário Eliseu, Silvio, programa abençoado, eu amo ouvir pessoas experientes e principalmente quando são pessoas usadas por Deus, Deus te abençoe, Deus tenha misericórdia, tem Natan aqui também, várias pessoas participando, meu pastor, assunto maravilhoso. Natan, é o Espírito Santo Júnior, está aqui falando. Você vê que o Espírito Santo Júnior está participando também. E atual, nos nossos dias, Deus continue abençoando o seu ministério. Não vai dar para ler todos, estamos chegando ao final do nosso programa. E aí eu queria pedir, pastor Júnior, para o senhor fazer suas considerações finais em cima daquilo que foi tratado. E a gente caminha para o final da nossa programação.
0: Pastor, eu só quero acrescentar que toda gestação é possível culminar num nascimento saudável. Então, vamos depender do Espírito Santo, do autor da vida, porque ele é capaz de curar qualquer criança doente, qualquer mãe que tenha um útero deformado, doente, sei lá, não entendo de medicina para dar detalhes, mas assim, qualquer que seja o problema, é possível solução, porque o Deus, que é o dono da obra, é o maior interessado em que essa gestação seja bem-sucedida.
1: Interessante.
0: Jejum e oração.
1: Ver, né, essa perspectiva. Pode se levar até o final, pode se insistir. Como disse o missionário, vale a pena, né? Mesmo em casos como o Cristiano Ronaldo, né? Quer dizer, a mãe queria abortar e tal, e hoje ele que cuida da mãe, a mãe pediu perdão, se acertaram. E tem gente aí que foi resultado de um abuso. Verdade. E que hoje é uma figura que tem fãs no mundo inteiro. Quer dizer, e se a mãe tivesse abortado porque foi um abuso? Que é um outro problema, né?
0: Me permita, em meio minuto, sabe uma coisa que me toca muito? Homens como Jeremias, Oséias, Moisés e tantos outros. Eles são fruto de um projeto de Deus. Eles nasceram e viveram em função de um projeto. Isso, para mim, é muito importante. Então, o projeto não é meu. A vontade não é minha. Eu vivo em função de um projeto que Deus tem. Eu só preciso fazer como a água está para o leito. Eu estou para o projeto. Encerrou. Só isso. Viver para cumprir o propósito de Deus e acabou. Sem importar as críticas, as avaliações, as aprovações, os aplausos, enfim. Isso tudo é irrelevante. O que vale é cumprir o projeto de Deus. E não é simples porque o mundo espiritual se opõe. Mas vamos levar essa gestação
1: até o fim.
0: Até o fim.
1: Missionário Eliseu, alegria recebê-lo no nosso podcast missionário. Deus te abençoe lá no campo missionário. Não desista. Suas considerações finais.
2: Amém. Antes de eu fazer as considerações finais, mandar um abraço antes que eu esqueça para minha esposa, missionária Sara, e minha filhinha, ficou em remanso, nos aguardando. E eu quero fazer minhas considerações finais rapidamente, contando um breve testemunho, que eu não posso deixar passar essa oportunidade, porque eu falo de convicção, e o Senhor foi instrumento de Deus para que eu tivesse convicção missionária. Talvez o Senhor esteja surpreso, não lembre. Mas em 2020, em Coité, o Senhor foi pregar em um congresso na Umadeus, à tarde. E aí o Senhor abriu o texto de Atos, capítulo 16, e foi falar sobre a circuncisão de Timóteo. E eu, desde criança, eu não vou contar isso, mas estou completo, mas eu sempre ouvia pessoas dizer assim, você tem chamado para ser pastor, missionário, para ser pregador. Então, eu corri, mas naquele tempo eu já estava aceitando, só que eu não tinha convicção de coisa de missões. Para mim era algo distante. Os missionários, meu Deus, é algo extraordinário. Para mim era, eu vou trabalhar na igreja. E aí eu comecei a namorar com quem hoje é minha esposa, e ela, Deus usava pessoas para dizer para ela, você vai ser missionária. Você vai viajar, isso e aquilo, eu ficava, meu Deus, para eu casar, eu tenho que ter essa convicção também. Como é que ela vai ser missionária, eu não vou ser? Né? O Senhor não falou comigo, até o dia que o Senhor estava lá, e no final da mensagem o Senhor foi fazer uma ilustração. O Senhor disse, eu preciso de um jovem pregador. Todo mundo olhou para mim, eu levantei, só que levantou dois. O Senhor pediu um. Chegou lá, o Senhor começou a fazer a ilustração comigo, e na ilustração, Deus já estava falando comigo. E aí o Senhor apontou para o outro e disse, eu sei porque você veio aqui. Você é Tito, ele é Timóteo. Timóteo se questiona por que Deus cobra coisa deles que não cobra do outro. É porque Deus tem um chamado específico para Timóteo. E aí, adiantando, quando o Senhor já estava para entregar o microfone, eu estava abraçando o Tito, e o Senhor disse, Timóteo, larga Tito, vem cá. E aí o Senhor chegou para mim e Deus tomou o Senhor. E o Senhor disse assim, Deus está mudando o teu cronograma original. Oi. Que era aquilo que eu pensava ser para a minha vida. Né? E Deus tem uma obra missionária para fazer por meio da sua vida. E ele já está tratando aquela que ele colocou no seu lado, que eu estava noivo, o Senhor nem passava pela sua mente isso, né? E aí o Senhor apontou para o pastor da época e disse assim, ele será o teu Paulo. Enquanto ele estiver aqui, Deus cumprirá e tal por meio da vida dele. E aí terminou, eu chorei e tal, e eu tinha convicção que Deus tinha usado o Senhor. Só que aí, logo aquele pastor foi mudado, e eu fiquei sem entender os mistérios de Deus. E depois eu comecei a entender que a profecia não era dizendo respeito à figura da pessoa, daquela pessoa em si, mas da figura pastoral.
1: A função, né?
2: Isso. E quando o pastor Júnior foi anunciou e tal para ir para Coité, um amigo de Sara, que estava entre rios, mandou mensagem para Sara e disse assim, o pastor daqui, ele é um pastor missionário. Sara olhou para mim na hora e disse assim, pastor, Timóteo.
0: Chegou, Paulo. Paulo, <Deus.
2: risos> No dia da posse do pastor, lá entre rios, pastor Greg, eu olhei assim, procurei o pastor Júnior, não achei, o senhor estava na correria, disse, me identifiquei com ele. Aí Sara disse assim, Paulo. E hoje, né, o pastor quem nos treinou, o pastor quem nos enviou até o campo missionário. E aí, o dia que chegou a carteirinha de missionário da convenção, eu vi a assinatura do pastor Edivaldo e eu disse, meu Deus do céu. Nem ele passava pela mente quando entregou a profecia de que Deus mudaria o meu cronograma original. E hoje estamos aqui, né? Com Paulo e com o profeta de Deus que fez isso. Então, diante disso, não pode ter sido outro, senão Deus Sim. que usou o Senhor. Então, quando as dificuldades vêm, eu lembro.
1: Você lembra Timóteo, da chamada, né? Você lembra dos Timóteo. Desafios.
2: Então, Timóteo tem que sofrer, né? Timóteo precisou ser circuncidado.
1: E isso serve né, para quem está começando, para quem está no desafio, né? Eu já fiz aqui o cronograma do livro, né? O Aborto Missionário.
2: Olha.
1: Aí já fiz os capítulos: aborto forçado, aborto espontâneo, aborto defendido, o maior trauma, o aborto do lugar e da missão, as demandas e cuidados da gestação, o privilégio de gerar, o pré-natal é indispensável. E aí eu vou, inclusive, você que quiser dar sugestão para esse livro, mande aí as sugestões para a gente trabalhar isso, porque isso é um assunto muito interessante que precisa ser debatido. Que Deus abençoe. Muito obrigado, pastor Júnior. Muito obrigado, missionário Eliseu. Que Deus abençoe. Um abraço. Deus abençoe o nosso presidente, pastor Valdomiro, a mesa diretora, pelo apoio ao CEEM, pela estrutura aqui para a gente fazer o podcast. Deus abençoe nosso querido Adonias, que é quem vê toda a técnica. Deus abençoe os auxiliares, aqui tem irmãos auxiliando, tem ali o diácono
2: Alisson,
1: tem aqui o nosso irmão presbítero Alessandro. Deus abençoe. Um abraço e até semana que vem. Fiquem com Deus.
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1: 3:58.

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1: 5:34.

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1: 6:24.

6h47. 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

Glória a Deus. Eu preciso da sua presença todo dia. Meus amados irmãos, quem teve um encontro com Jesus e a partir do momento que teve esse encontro com Jesus, decidiu andar com ele, sabe muito bem da importância da presença dele e faz de tudo para que ele não se afaste. Ou seja, para que a pessoa não se afaste. Porque é o homem que se afasta de Deus. Não é Deus que se afasta do homem. O primeiro homem, quando fez o que não devia fazer, se escondeu. Desobedeceu e se escondeu. Então é o homem que sai da presença de Deus e passa a fazer o que o mundo oferece. É interessante a gente observar, inclusive nesse trecho bíblico que lemos do livro de Jonas, no capítulo 1, a partir do versículo 1, a gente vai observar que os marinheiros, de acordo à declaração deles, eles tinham deuses. Eles serviam a deuses. A gente vai encontrar na Bíblia Sagrada Paulo chegando na cidade de Atenas e ele observou ali muitos altares a todo tipo de Deus. E encontrou um que observou que aquele povo ou aquela cidade, eles gostavam tanto do Deus que eles adoravam, que eles ficaram com medo de ter alguém que eles não conhecessem e que precisasse de adoração. E colocaram altar ao Deus desconhecido. Então, eles queriam adorar e queriam servir. E a gente pode ver em algum grupo, alguns grupos religiosos, como eles são autênticos na sua adoração, no seu viver. Eles são fiéis naquilo que eles ouviram e que aprenderam. Está escrito na Bíblia o Senhor dizendo: o meu povo erra por falta de conhecimento. Erra por falta de conhecimento. Mas está também escrito: conhecereis a verdade e a verdade vos libertará. Ah, eu conheço a Jesus, eu dependo da presença dele e eu tenho também uma garantia dele. Ele garantiu estar comigo e está com você todos os dias, até a consumação dos séculos. Esta é a promessa dele e ele cumpre. Ele cumpre com a promessa. E eu disse então que o homem é quem se afasta de Deus. As coisas da vida às vezes vão sufocando o ser humano. E a gente vai encontrar também na Bíblia, inclusive, um cidadão
que preferiu trocar o seu direito de primogênito por um prato de comida. E aí, nesses dias, quantas pessoas eles trocam a salvação por uma relação sexual? Quantas pessoas trocam a salvação por uma noite na rua, fazendo aquilo que desagrada a Deus? Quantas pessoas trocam a salvação por uma bebida? Quantas pessoas passam a noite ou mesmo o dia e se embebedam e se distanciam de Deus? E o pior, que entre essas pessoas, eles acham, ou a maioria deles, acham que é normal. Essas coisas são normais para alguns deles. Mas para aquele que tem a presença de Deus, é diferente. Para aquele que tem a presença de Deus, é diferente. Ele não se afasta de Deus. E quem não se afasta de Deus, o pecado não tem espaço na vida dele, porque quando o pecado aparece, ele observa logo, ele se sente mal com aquilo que está acontecendo e se afasta daquilo ali e vai continuar adorando ao nosso Deus. Irmãos, o se afastar de Deus é desobedecer de qualquer coisa que fira princípios, que desagrade a Deus. Irmãos, quem é que tem um compromisso e que sabe o valor do compromisso que rompe aquele compromisso? Ninguém. Nós temos um compromisso com Deus, nós temos um compromisso com a igreja de Deus, nós temos um compromisso em estar servindo a Ele e orientando outras pessoas a servir. Mas é servir, irmãos, sendo fiel em tudo. Não é um servir que às vezes alguém diz, olha, eu só servo, eu estou aqui para servir. E aí me lembro de algumas coisas que alguém fala, inclusive em trabalho. Eu estou aqui para trabalhar, desde que seja trabalho leve. Ué? Se for pesado, já não conte comigo. Então, eu estou aqui para servir, desde que me agrade aquilo que está acontecendo, desde que não exista impedimento para eu fazer o que eu quiser, desde que não exista impedimento para me ir aonde eu quiser ir. Olha, os deuses, que não é o Deus verdadeiro, eles até nem proíbem, porque tem boca, mas não falam. Tem pés, mas não andam. Tem a marca dos olhos, mas não enxergam. Eles não conhecem o pensamento dos homens. Agora, a igreja e Deus têm um inimigo que é perigoso. Tudo o que nós falamos, ele escuta. E aí, existia, quando os nossos pais nos orientavam a ter muito cuidado com o que fala, não é? Ele dizia o seguinte, ou por onde a gente anda, ele dizia, meus filhos, olha, é o seguinte, a parede tem ouvido e mato tem olho. Tenha cuidado. Aonde você está andando, tenha cuidado no que você está falando, porque vai ter sempre um inimigo ouvindo e vendo e correndo para atrapalhar a sua vida. Mas quem tem a presença de Deus é diferente. Aleluia!
vive olhando para a frente, olhando para Ele e glorificando o nome dEle. Irmãos, é interessante observar também, nesse trecho bíblico, que aqueles marinheiros que serviam a outros deuses, eles tinham temor. Eles tinham temor. E está escrito na Bíblia que o temor ao Senhor é o princípio da sabedoria. Olha, quem tem um Deus que vê tudo, independente de onde esteja, quem tem um Deus que escuta tudo, independente de onde a pessoa está falando, quem tem um Deus que conhece os pensamentos, quem tem um Deus que pode dar a vida e tirar a vida, e ainda poder também para lançar no inferno, olha, é preciso temer. É preciso temer. E especialmente é que também nós descobrimos que existe um lugar especial que Ele preparou para nós. Existe um lugar especial que Ele preparou para nós. Irmãos, e como esse Deus, Ele é perfeito. Eu me lembrei aqui agora de alguém que teve o prazer de me trazer. E o pior que a gente vai recebendo as coisas, principalmente em período de convenção, e não consegue, às vezes, marcar todas as pessoas que trouxeram. E aí, mais ou menos numa vasilha de manteiga, eu recebi, coloquei na geladeira, e outro dia eu abri a geladeira e vi aquilo lá e peguei e disse, ah, rapaz, mel. Agora, interessante, na colmeia. Mel na colmeia. Aí eu fui lá, peguei a colher, tirei um pouco daquele mel, botei numa vasilha. Aí disse o pessoal em casa, isso aqui é bom com farinha, mas hoje eu não vou comer com farinha. E aí, meus amados irmãos, observe o seguinte, esse Deus que tem um controle de tudo. Uma abelha vai lá, pega a flor, né? Faz aquilo ali, e meu irmão, tem açúcar que não é brincadeira não, é doce. É doce. É esse Deus que você serve, é esse Deus que você adora. Irmãos, nós não podemos desagradar esse Deus, nós não podemos entristecer esse Deus. E quando é que eu vou entristecer esse Deus? É quando eu dou lugar ao inimigo de Deus, que também é o meu inimigo, para agradar a ele. E a Bíblia diz que nós não podemos agradar a dois senhores. E Deus, ele chama Jonas. A Bíblia Sagrada nos mostra que ele chama Jonas e diz a ele, olha, eu estou precisando de você na cidade de Nínive. Tem uma cidade ali que o pecado tem aumentado muito. E eu preciso que alguém vá lá para avisar essa cidade que eu vou destruir ela. O pecado chegou até mim e eu vou destruir essa cidade. Então, é você que vai lá levar esta mensagem. Escolhi você. Irmãos, observe o seguinte aqui. O que é que acaba com o homem? O pecado. O pecado acaba com o homem. Imagina aqui o seguinte. Deus, ele tem nos dado a vida, tem nos dado o que comer, tem nos dado o que vestir.
Ele tem sido muito fiel para conosco. Ele preparou uma morada especial para mim e para você. E a única coisa que Ele quer de mim e de você é que sejamos fiéis. É a única coisa que Ele quer. Ele não quer mais do que isso, não. Não quer. A Bíblia Sagrada nos ensina que obedecer é melhor do que sacrificar. Não adianta alguém estar desobedecendo e depois, não, eu vou jejuar 8 dias, 10 dias, e depois do jejum, aí vai, comete outra coisa pior ou igual, ou quem sabe o que vai fazer, e aí depois fica fazendo isso. Jesus vai voltar. E não é só Jesus voltar, você poderia ter uma vida bem melhor, se você fosse obediente a Deus. É, você poderia ter uma vida bem melhor se você fosse obediente a Deus. Eu atendo pessoas quase todo dia. E, irmãos, eu confesso aos irmãos que é uma coisa que eu gosto. Eu gosto de atender telefone. Eu gosto de atender as pessoas. Porque, irmãos, cada pessoa tem um problema, tem as suas dificuldades. Às vezes eu falo que, olha, até às vezes alguém, eu já atendi telefone, já fiquei 20 minutos no telefone, alguém me xingando. E quando terminou de me xingar, disse, não tem mais nada não? Não. Então me perdoe em nome de Jesus. O negócio é esse. É. Irmãos, o que é importante para mim não é ter o título de pastor, não. É ser salvo. Isso aqui vai passar. Quantos já passaram por aqui? Tem alguns que já não existem mais. Agora, o que é importante para mim é um dia ir morar no céu com o Senhor. E eu tenho certeza que para que isso aconteça, eu preciso ser obediente a Ele em toda a maneira de viver. Aleluia! Então, olha, Jonas, vai à cidade de Nínive. A cidade de Nínive pode estar na tua casa hoje. A cidade de Nínive pode estar no teu colega de igreja, que você senta ao lado dele ou dela. A cidade de Nínive hoje pode estar na vida do teu marido, da tua mulher, dos teus filhos. Eles estão andando com Deus? Tem alguma coisa que precisa arrumar? Você quer que ele vá morar no céu, que ela vá morar no céu? Você conhece a verdade? Entende que é preciso obedecer a Deus, temer a Deus? Está aí. Faz a tua parte. Orienta. Ah, mas não vai gostar, não vai aceitar. Faz a tua parte, irmão. Tem muita gente morrendo, indo para o inferno por falta de alguém que queira falar a verdade ou que fale a verdade. E se não fala a verdade, está sendo cúmplice. Está apoiando, está concordando. É necessário mostrar o caminho. É necessário mostrar o Deus que você serve, que você adora. E que você teme que esse vizinho, esse teu filho, esse teu pai, ou a tua mãe, ou teu marido, ou a tua mulher, precisa viver e andar, aleluia, temendo a esse Deus que tudo pode. Irmãos, quantas coisas são levadas para casa que não agradam a Deus? Quantas pessoas são levadas para a igreja que não agrada a Deus?
você está perto. Pode ajudar? E a Bíblia então mostra que Jonas decidiu desobedecer a Deus. E aí tem um problema seríssimo que, ao desobedecer a Deus, às vezes não é só o desobediente que é prejudicado. Às vezes traz prejuízos para quem está também dentro de casa, para a família. Traz prejuízos, às vezes, para colega de trabalho. E traz prejuízos para a igreja de Deus. Porque em determinado momento, as pessoas que te conhecem praticando determinado mal, desobedecendo a Deus, imagina que todo crente é igual a você. Imagina que todo crente é igual a você. O que é que você está fazendo? Você está obedecendo a Deus? Você está servindo a Deus? E Jonas então foge da presença de Deus, fugiu da presença de Deus, se afastou da presença de Deus. Mas Deus queria que Jonas fosse cumprir a missão. Irmãos, quando Deus decide assim, o cidadão sofre, né? É que ele permaneceu meio ruinzinho, ele questionando, né, a Deus, porque tem gente que é assim, está sendo abençoado, Deus está cuidando dele, mas ele está reclamando, reclamando todo dia. Eu nunca vi gente tão ruim assim. Meu Jesus, tenha misericórdia. A Bíblia diz, em tudo dá graças, mas ele tem gente que nunca aprende a agradecer a Deus. É ingrato todo dia e toda hora. Mas Deus então queria que Jonas fosse a Nínive levar a mensagem que ele estava falando. Aquela cidade seria destruída por causa do pecado. Pega um navio e vai para Jope. E os irmãos aí conhecem. Até as crianças que são bem ensinadas na igreja ou em casa, eles sabem essa história. E aí vem a tempestade. E aí aquilo que eu disse, a tempestade não atingiu só Jonas. Não atingiu só Jonas. E aí às vezes eu falo que quando Deus manda a chuva para a fazenda do pecador, ele manda para a fazenda do justo. Quando manda para o sol, para a fazenda do justo, manda também, ou para a fazenda do pecador, manda também para a fazenda do justo. Então, esse sofrimento que foi levado para Jonas, para ele entender o poder de Deus, veio também esse sofrimento para os demais que iam no navio. E aí, meus amados irmãos, eu disse que os marinheiros que adoravam outros deuses eram tementes e se reuniram para pedir misericórdia aos deuses deles. Foram para a oração, para a reza, para a intercessão, foram buscar o Deus deles para que viesse socorro. Está escrito na Bíblia, o meu socorro vem e fez o céu e a terra. Ele é socorro bem presente na hora da angústia. Aleluia! Ele não nos abandona, ele não nos deixa só. Mas o sofrimento continua, porque o desobediente estava dentro do navio. O desobediente estava dentro do navio. E não era o Deus dos marinheiros que estava sacudindo o navio, não.
Era o Deus de Jonas, o Deus dos céus e da terra. Que inclusive já tinha preparado o transporte para ir até a cidade de Nínive. Esse Deus, ele é maravilhoso. E vem então a ideia de que vamos lançar sorte. Vamos ver quem é o pecador que está aqui em nosso meio, que está trazendo esse transtorno. Tem um pecador aqui. Irmãos, olha, se você está vivendo ao lado de um pecador, pode ter certeza de uma coisa: vai vir transtornos para a sua vida. Mas, pastor, o que é que eu devo fazer? Lute para que esse pecador se conserte. Se não se consertar, se afaste. Está escrito na Bíblia: ah, o teu irmão está desordenado, se afaste. Não é pecado, não. Não é falta de amor, não. Você já viu alguém, às vezes, sofrer um determinado dano e alguém utiliza uma frase que a gente tem que ter esse cuidado? Estava no lugar errado, na hora errada. Então é preciso ter cuidado. Se o teu irmão está desordenado, luta para que ele se conserte. Luta para que ele se conserte. Não quer se consertar? Mas, pastor, e se for marido ou mulher? Aí a gente fica dentro de casa, eu dou mesmo. Mas faça a sua parte. Olha, a situação

Tenha misericórdia, Jesus. Traz de volta para casa, Jesus. Né? Livre do mal. Não tem que fazer assim. Mas se não é, então, não anda não, porque você pode ter uma dificuldade. E foi o que aconteceu com ou naquele navio. Mas aí, lança sorte. Então, vamos lançar sorte para ver quem é o pecador. A sorte caiu sobre Jonas. Caiu sobre Jonas. Já pensou se hoje a gente fizesse isso, lançar sorte? Né? Vamos lançar uma sorte aqui para ver quem... Para ver se tem um Jonas aqui. Lança a sorte e cai sobre Jonas. E aí vem a pergunta. Declara-nos tu agora, por que razão sobreveio este mal? Que ocupação é a tua? E de onde tu vens? Qual é a tua terra? E de que povo tu és? Você está vindo de onde? Qual foi a razão, ou qual é a razão do que está acontecendo? Você sabe nos informar o porquê está acontecendo isso conosco? Por que este mal? Irmãos, observe aqui o seguinte. Não está escrito que ele declarou que aquele mal era porque ele estava desobedecendo. Logo aqui na primeira parte aqui, não está. Ele podia ter sido logo fiel, declarar o que estava acontecendo, para que as coisas pudessem se normalizar. Irmãos, tem gente que guarda o tempo todo. E está escrito que quem cobre as transgressões não prospera, mas quem confessa e deixa, alcança a misericórdia. Por que razão não sobreveio este mal? Que ocupação é a tua? Você faz o quê? Em determinado momento, se alguém lhe perguntar se você é crente, fiel, ou se você serve a Deus, você tem como responder que sim? Eu sou serva de Deus. Eu sou servo de Deus. Eu sou servo de Deus. Tem condição de responder ou não tem condição de responder? Porque corre o risco de a pessoa falar o seguinte: olha, mas quem é servo de Deus não faz o que você está fazendo? Não vive do jeito que você está vivendo? Não veste essa roupa que você está vestindo? Não é velhaco? Não é mentiroso, não é fofoqueiro. Quem serve a Deus é diferente. As pessoas olham e dizem: olha, esta mulher é uma mulher de Deus. Este homem é um homem de Deus. Qual é a sua ocupação? Você faz o quê? Ah, é um pastor, é um evangelista fujão. Ah, fugindo da presença de Deus. Fugindo.

indo da orientação de Deus, aí me lembrei do hino aqui agora que eu cantava, se Deus mandar falar, eu falo. E hoje os pregadores, eles arrumaram esse negócio, eu vou falar tudo. Não é? Olha, eu vou falar tudo. Só fale se Jesus mandar falar. Só fale se for na orientação de Deus. Porque quando é na orientação de Deus, faz efeito. Quando não é na orientação de Deus, vem murmuração. Se alguém saindo com raiva. Mas que ocupação é a sua? Você faz o quê? Ah, tem gente aqui que diz, olha, eu sou pedreiro, faço trabalho em casa, em construção, mas à noite eu estou na igreja adorando ao Senhor. Ah, eu sou advogado, estou no escritório o dia todo, mas à noite eu estou na igreja adorando ao Senhor. Ah, eu sou médica ou empresária, mas tal dia eu estou na igreja no ciclo de oração e à noite eu estou na igreja adorando ao Senhor. Aleluia! E você está vindo de onde? De onde é que você está vindo? Você pode dizer aonde era que você estava? Quando seu pai te pergunta, quando sua mãe te pergunta, quando seu marido te pergunta, você tem como responder de onde é que está vindo? Eu tenho ali um neto, Gustavo, está ali também o Melk. E eu aprendi uma coisa, quando eu saio de casa, eu geralmente falo com a família o meu roteiro. Estou indo para tal lugar, de lá vou para tal lugar, de lá vou para tal lugar, porque se precisar de mim, já sabe onde me encontrar. Hoje a gente tem um celular, né, que onde você estiver o pessoal descobre, mas desde criança que eu saía de casa já dizia meus pais para onde ia. E tem que ter cuidado no lugar que entra, porque tem lugar que entra hoje aí que é um perigo. Então você está vindo de onde? De onde é que você vem? É bom ter esse cuidado, porque hoje em todo lugar que se passa tem câmeras. Câmera, né? Ah. Você já observou quando tem qualquer bronca, né? Vai logo atrás de uma para saber quem foi que passou por ali, o que foi que aconteceu. Eu passei alguns anos viajando por todo estado e dando um seminário, e eu concluía o seminário dizendo o seguinte: cuidado, você está sendo filmado. Você está sendo filmado. De onde vens? Qual é a tua terra? Você é de onde? Nós não somos de Salvador. Nós estamos em Salvador. Nós não somos do Brasil. Nós estamos no Brasil. A minha terra é o céu. Aleluia. Deus preparou para mim, Deus preparou para você. Nós estamos caminhando para lá. Aleluia. Nós estamos caminhando para lá. E qual é o seu povo? Você faz parte de que povo? Irmãos, todo povo tem a sua cultura. A sua cultura é da terra ou do céu?
De onde é a sua cultura? Você está andando como cidadão do céu ou cidadão da terra? Se você está andando como cidadão do céu, você é diferente da cultura da terra. Você não é igual. Outro dia eu estava conversando com o pessoal, e aqui, me perdoe as mulheres, mas eu estava conversando com o pessoal sobre roupa, mulheres mesmo, quem estava conversando, e eu disse o seguinte: olha, existe uma moda para a mulher que não acaba nunca. Qual é ela? É saia ou vestido no joelho. Não é? Tem um período que a moda é minissaia. Tem outro período que a moda é roupa longa. É. Mas a roupa no joelho é todo dia que você quiser usar. Ah, eu estive num casamento essa semana, as mulheres estão de roupa longa, mas ali foi preparado justamente para roupa longa no casamento. E eu vi uma reclamando, andando e levantando o vestido, mandaram vir com esse negócio arrastando. E o pior, que ainda foi num lugar de sítio, e aí... vai tirar retrato, foto, aquelas coisas e tal. E de repente chegaram num lugar que tinha uns carrapichozinhos verdes. Você é de onde? Você é de Salvador? Ou você é do céu? Em Salvador, Salvador é uma cidade cheia de culturas, culturas diferentes, não é? Cheia de culturas diferentes. Lá no céu a cultura vai ser assim, cheia de culturas diferentes? Ou é uma só? Nós somos um só povo, somos uma só nação. Então, de que povo tu és? E aí então Jonas diz: olha, eu sou hebreu e temo ao Senhor, o Deus do céu, que fez o mar e a terra seca. O versículo seguinte diz: então os homens se encheram de grande temor. E lhe disseram: por que fizeste tu isto? Pois sabiam os homens que fugia de diante do Senhor, porque ele o tinha declarado. Mas o versículo 14, quando os homens decidem fazer com Jonas o que ele tinha pedido, eles fazem uma oração. Eles oram da seguinte forma: então clamaram ao Senhor, dizendo: ah, Senhor, nós te rogamos, não pereçamos por causa da vida deste homem, e não ponha sobre nós o sangue inocente, porque tu, Senhor, fizeste como te aprouve. Pessoas que serviam a outros deuses, mas demonstraram um grande temor ao Deus de Jonas. Você está temendo a esse Deus de Jonas? Se está temendo, seja fiel a ele em toda a vossa maneira de viver. Amém.

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2: Eu sinto a tua presença nesse lugar, Deus. O Senhor não falha. O Senhor não mente. O Senhor não muda.

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5: 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O diabetes é uma epidemia global e o Brasil ocupa o quarto lugar no ranking dos países com o maior número de casos, atrás da China, Índia e Estados Unidos. 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